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0: gosto dessa música. Muito obrigado, gente.
1: Volta, velho.
0: Foi foda, hein? Foi foda, hein? Capizão.
2: Pra todo mundo que já esteve envolvidão uma vez na vida, assim.

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0: Matheus, Gustavo Lima.
1: Os meninos.
2: Juntou, hein?
1: Quem gostou faz barulho. Obrigado, Jorge Matheus, Gustavo Lima.
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0: obrigado.
1: Coisa linda!
0: Que honra. Obrigado mesmo, de coração. Obrigado por terem vindo.
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0: Obrigado, galera!
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0: Valeu, Jorge Henrique Rodrigo.
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0: gostou, bate palma aí, vai.
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4: Capinzal FM, a hora certa são 6:32. 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
1: E aí, gente boa do meu Brasil, Zil, Varolinho, como é que vocês estão? E aí, como é que foi o seu final de semana? Como é que foi o seu sabadão? Começando o De Buenácio com Mauro Ribeiro a partir de agora, comandando o seu domingão, entrando na sua casa, no seu carro, no seu trabalho, no seu sítio, na sua fazenda, aonde você estiver curtindo a Capinzal FM, a minha missão é deixar você muito feliz, alegre da vida, sorridente. E juntos com você, meu amigo e minha amiga do rádio, vamos fazendo uma programação bacana nesse domingão aí, que vai até o meio-dia. Eita, nós! Não se perde na hora, hein? São 6h34 nesse momento, 6h34. Temperatura nesse momento no centro de Capinzal é de 21 graus centígrados. Ó, falei bonito, centígrados. O que você achou, pé de pano? Me conta, rapaz. Tava bom a estrada hoje? É, nós viemos ligeirinho hoje, né? E aí, o que mais? Não te deram comida ainda, pé de pano, mas que... Hã? Ah, então tá bom, daqui a pouquinho vamos dar comida pro pé de pano. Vamos pedir pro seu Ito lá de Lacerdópolis trazer um fêmur pra você, tá bom, rapaz? Então tá bom. Gente, vem comigo, 3555-1334 ou 999... voltamos, agora já voltamos. Deu um tchutchuzinho aqui, mas já voltamos. 988-1564-35 é o telefone da mais ouvida. Participe comigo, mande sua mensagem, me deixe feliz. Vamos fazer desse domingão o melhor domingão da sua vida. E eu quero convidar você, meu amigo e minha amiga, para que nesse momento, eu e você, nós levantamos as nossas mãos para o céu para agradecer aquele que é o da Taura maior, maior, maior de todos. É aquele que nos deu a oportunidade de nós ter vida, que nos deu a oportunidade de nós estar respirando, de nós poder firmar os nossos pés no chão, de nós podermos estarmos conversando com você, falando com você. Sim, senhoras e senhores. Meu amigo e minha amiga do rádio. Nesse momento nós queremos unir as nossas vozes em agradecimento ao Deus maior, ao Pai, Filho e ao Espírito Santo de Deus. E aonde você estiver nesse momento, pare o que você está fazendo. Em sinal de respeito ao maior homem do mundo que morreu naquela cruz de braços abertos por nós. E hoje nos dá a oportunidade de sermos diferente e de estarmos aqui em mais um domingo, alegre e feliz da vida. Por isso eu te convido, você que já está com a mão erguida e você que não ergueu as tuas mãos ainda, para eu e você, nesse momento de fé, nós orar a oração que Jesus nos ensinou. Pai nosso que estais nos céus, santificado seja o vosso nome. Venha a nós o vosso reino. Seja feita a vossa vontade, assim na terra como nos céus. O pão nosso de cada dia nos dai hoje. Perdoai as nossas ofensas, assim como nós perdoamos aos nossos devedores. E não nos deixeis cair em tentação, mas livrai-nos do mal. Pois teu é o reino, é a glória para todos sempre. Amém.

0: 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Deus coloca o chão. Bom dia, meu amigo e minha amiga do rádio. Vamos fazer a festa junto comigo neste domingão. Vamos tocar muita música boa. Vamos dar muitas risadas. Contar muita história. É assim que nós somos. Simples demais. E pronto para levar alegria até você. Obrigado, gente. Vem que tem muita coisa boa. Obrigado, Deus. Que esse domingo seja um domingo de muita alegria para você. Então, simbora comigo. Deixa eu apresentar minha bicharada, que já tá louco pra falar aqui. Ô, fala, ô, galo velho. A piazada não acordou ainda, galo velho. O que que nós vamos fazer, então? Me conte tudo e não me esconda nada. Canta, galo velho, canta. Vamos acordar, gente. Os passarinhos que não devem nada pra ninguém já estão de pé cantando e pipiuando. Olha, ó. Canta, passarinhada. Eita, nós, hein? Isso, chama a piazada, chama a piazada. Vamos lá. Chama a meninada também, vai. É, esses passarinhos são tudo afinados que nem meu galo velho. Eu não é galo velho.
1: Quem é o cantor?
0: Ou não é o cantor, é o galo, rapaz. Venha, vem, vem, vem, vem. Cadê a minha vaquinha mimosa? E o que que será? Por que que você tá fraquinha, será? Vamos ter que chamar quem? Ó, vaquinha, vamos ter que chamar o seu Dércio pra ver o que que você tem. Será que você tá com mastite? Eu errei o nome. Ah, não é? É só preguiça. Então tá bom, né? Então vamos acordar, vaquinha mimosa, porque nós precisamos tomar um leitinho, rapaz. Ah, e o Totó, vem, Totó? Cadê o meu Totó? Vem, Totó, vem. Vem. Não vá brigar com o Mimi, rapaz, não. Ah, esses dois aí. E o meu cachorro, Bilu, como é que tá, Bilu? Ah, pega, Bilu, pega. Tá bom, Bilu. É, junto com a minha bicharada, vamos fazendo a festa com você. Daqui a pouquinho vamos atendendo a participação do ouvinte pra junto de você nós fazermos a festa desse jeitote assim, ó. Começando bem, são 7, ponto de partida. Vem dançar, vem se alegrar. Domingão chegou e Mauro Ribeiro tem a missão de levar muita alegria pra você.
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0: É que eu vou dizer lá em casa, hein? Começamos bem, são 7 pontos de partida. E também Felipe Araújo tocou Deus Coloca o Som. Vem, vem que tem muita coisa boa pra você nesse domingão. E o pessoal já tá vir no ponteiro aqui com nós, né? Alô, seu Ivonei Maciel, bom dia, seu Ivonei. Me conte, como é que tá as coisas, seu Ivonei? Tudo tranquilinho, que nem água de poço? Feliz aquele que sabe reconhecer que cada dia de vida é um presente de Deus. Ah, coisa boa demais, hein? Dona Dorothy e seu Leopoldo já estão de pena, patroa, junto com nós também. Dona Dorothy, como é que tá as coisas, dona Dorothy? E o seu Leopoldo, tá tudo bem? Estão bebendo um manto, eu bebendo um cafezinho essas horas, hein? Faltando 14 minutos para as 7, eu acho que estão tomando um chimarrãozinho, né? Dona Dorothy e o seu Leopoldo ali de... Eu sempre me esqueço a cidade, o nome da cidade é Zorteia. Lembrei, dona Dorothy, lembrei, lembrei. Quem mais com a gente? Seu Dércio, como é que estão, meu Deus do céu? Me conte aí. Será que temos que tratar a vaquinha mimosa, seu Dércio? Bom dia.
1: Bom dia, Mauro. Como é que tá? Bom?
0: Bom?
1: Tá com uma da Bruna Violi pra nós, aqui na Floriano da Serra. Tirando leite aí, desde as 5, escutando o programa.
0: Eita, nós, é coisa boa demais. Desde as 5, escutando a Capinzão FM. Ô, Bruna Viola. Ô, Bruna Viola, vem cantar aqui pro seu Dércio, que tá tirando... Tá tirando ali o leite da vaquinha mimosa dele lá também. Diz que a vaquinha produz mais quando escuta você, então tu canta pra eles, Bruna Viola. 6h47, bom dia. Mas bom dia mesmo pra você.

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1: Vamos que vamos, gente linda do meu Brasil, Zil, Zil, Valo, Nil, Nil, Nil. E aí, como é que vocês estão? Tá tudo bem com vocês aí? Pessoal do interior, como é que tá as coisas aí? Já começaram já? A Mir no ponteiro estão tomando aquele cafezinho gostoso que no interior café parece que é bom demais, né? Nós já tentamos acordar lá, dona Inês. Pra dona Inês fazer um cafezão pra nós com salame, polenta, virado de feijão com ovo frito bem molinho no meio. E daqui a pouco nós estamos aparecendo lá por Lacerdópolis pra nós tomar um cafezinho com o seu Ito. Ah, seu Ito, vem. Louco de faceiro. Vamos atendendo a participação do ouvinte, dona Loelci, que não é mais de Chapecó, agora ela é de Joaçaba. Bom dia. Não, dona Loelci. Ô, dona Loelci, não saiu o ar de aqui, só saiu isso aqui, que viu? Ó. Ah, já sei. Dona Leuci Nelman dormiu de novo, mas vamos acordar, dona Leuci, galo velho. Vamos cantar pra dona Leuci pra ela acordar. Canta, galo velho, canta! Vamos acordar, dona Leuci! Vamos acordar que o Zezé de Camargo já quer cantar pra senhor daqui a pouco, vamos! Tem mais com a gente, meu amigo Muki, como é que é? Tá, Muki, velho, seu Ivonildo do Arte Popular Muki. O homem que entende tudo de carne, né? Coisa boa demais, né? Bom dia, Mauro Ribeiro. Desejo bom dia a todos os ouvintes. Tô indo pra peleia. Vai com Deus. Que Deus te abençoe, rapaz. E você faz uns bons cortes de carne, né? E convida nós pro churrasco também, né? Não só cortar. Eita, nós. Nosso bom dia também vai pra quem? Dona Maria Lazarina. Dona Maria, como é que a senhora tá, dona Maria? Me conte tudo e não me esconda nada. Bom dia pra senhora. Lindas palavras para refletir que a música, a Nossa Senhora Aparecida, vamos tocar pra senhora daqui a pouquinho, tá bom, dona Maria? Lazarine, bom dia, bom dia, bom dia também pra quem? Seu Plácio Kleinschmidt. Arrasa, guria, hein? Seu Plácio, como é que tá as coisas, seu Plácio? Eu me conte tudo e não me esconda nada. É com a banda Mix. Como é que é o nome da música? Ah, qualquer uma, pode deixar que nós vamos tocar, tá bom? Antes de tudo, nós vamos tocar aqui a banda Carisma.G. Quem mais com a gente? Já tá bebendo um chimarrão, comendo um pinhão. Aqui é que eu vou dizer lá em casa. Ô, seu Vitor, como é que tá, seu Vitor Paz? Tá tudo tranquilinho aí? Seu Vitor, ó, que bonito esse espinhão. Ô, seu Vitor, eu gosto bem daquele ali da esquerda ali. Esse que tá bem pretinho ali. Esse pinhão ali bem assadinho. Esse é bom demais, né? Eita, nós. Ô, seu Vitor, chegou da água na boca aqui. E esse chimarrão buenacho, tchê. Quer que ele vou dizer lá em casa? Vamos lá, meu amigo Comacho também. Como é que tá, Comacho, velho? Me conta, rapaz. Como é que tá as peleias por aí? Tá tudo tranquilinho, que nem água de poço? Arrasa, gurizão, vem. Dona Dorothy, seu Leopoldo, bom dia, dona Dorothy.
2: Bom dia, Mauro Ribeiro. Estamos tomando um chimarrão. Ah,
1: coisa boa.
2: Daí depois vem o café.
1: Eita, melhor ainda.
2: Tudo de bom, feliz domingo pra todos
1: pra nós. Pra todos nós, né?
2: Que no céu azul zorteia.
1: Lá no céu azul, sorteio. Agora lembrei, dona Dorothy. Ô, dona Dorothy, a gente, de vez em quando, dá uns brancos na cabeça da gente, assim, que parece aqueles cadernos que não tem nada escrito. que eu vou dizer lá em casa? Banda Carisma, vem dançar comigo, vem. Vem agitar o seu domingão, vem fazer a festa. Vamos se alegrar, porque de tristeza, show! Tristeza, bom dia! Mas bom dia mesmo pra você! Muito.

Quem que vai chorar com esse modão nesse momento é o seu Ito Velho. Alô, dona Iris, chora, Ito Velho, chora. 6h58, bom dia.

0: Tá aí João Mineiro e Marciano, artista que foi lá pro Ito Velho, que hoje ele não amassou nem o fogão pra acordar a piazada, né? Porque ele sabe que se ele pegar pra amassar os fogão, a dona Inês já sabe, né? Vai ficar sem o café e sem o almoço hoje. Mas o que é que eu vou dizer lá em casa? Que mais que o senhor queria dar de recado aí, seu Ito? Fala que eu te escuto.
1: Pode deixar que daqui a pouco nós vamos.
0: Ah, não é você.
2: Ô, Mauro Ribeiro, manda um abração lá pro Amélio Lazzarino, lá, Dona Maria, lá, que são gente boa pra caramba. Barbaridade. Manda lá, diga, o Ito disse que ele é o rei do galeto aí, em São Pedro aí. Tô esperando ele pra festa Aparecida.
0: Azar, o rei do galeto, o que é que eu vou dizer lá em casa, hein? Vamos lá, nosso bom dia vai pra quem? Nosso bom dia vai pra Roseli Aparecida de Almeida, da Vila União. Quero participar do Ranchão da Capinzal, claro que sim, ó. Você é meu amigo e minha amiga do rádio. Esse é o programa da família BRF, da família BRF pra sua família. Participe comigo, 3555-1333 ou 988-15-6435 é o WhatsApp. Claro que você pode participar do Ranchão. Manda pra gente seu nomezinho completo, tá? Completaço, nome completo, e aí a gente cadastra você e boa sorte, né? Ranchão da Capinzal é o Ranchão dos 300 e o Ranchão dos 500, tá bom? Então manda pra gente, 988-15-6435, e a gente coloca você aqui no sorteio do Ranchão também. Nosso bom dia vai pra quem que tá participando do Ranchão aqui, é a Adriana Martinelli lá de Nova Zorteia com a gente. O nosso bom dia vai pro seu... Você ouviu, viu Mário Alves da Silva, lá do bairro Parisoto com a gente também. O nosso bom dia também para dona Ivone Maria Oque Piovesan, que está com a gente na participação do ouvinte. Vamos de música. Ou não vamos de música, vamos pro breve intervalinho, voltamos já já, tchê.
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0: Então tá bom, vamos ficar assim, ó. O telefone tá tocando, daqui a pouquinho já vou atender o telefone. Vamos dando nosso bom dia pro seu Adelar Lavrati, que já

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2: Edson e Hudson lá pro seu Luiz Carlos de Assis lá da Vila Anchieta. Com a gente, 78. Vem com a gente. Até o meio-dia tem muita, mas muita coisa boa pra você.

0: Daí o som do Flávio Dalcin, banda Ouro, Missionerita Querida. Que você achou do meu espanhol? Tá bom, né, piazada? Que é 7h15, bom dia pra você.
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0: Olha, o domingo vai ser de um domingo ensolarado. Nesse momento, 7h15, faz 10 graus de temperatura no centro de Ouro e também no centro de Capinzal. 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Esse é o programa da família BRF para sua família, levando alegria todos os domingos, levando muita música boa e, é claro, a participação do ouvinte. Eu não é seu João Maria sem bigode.
2: Bom dia, homem de bigode. Tudo certo? Tudo tranquilo? Vamos de hoje com Maria Tchá-Tchá-Tchá com terceira dimensão.
0: Oh, oh, essa das antigas, né?
2: Já te adiantando já aí.
0: Não comece. Mauro,
2: manda meu convite de aniversariante hoje. Teu gurizinho tá fazendo 25 anos de idade hoje, tá bom?
0: Quem? Qual gurizinho? Virada
2: essa música pra nós. E pra quem estiver ouvindo o programa, o nosso companheiro lá do Perdoto, lá, o Garcia. Marcão da Luz, minha esposa, mãe do Matinal Garcia e demais, o Vinci da 102.3.
0: Aham.
2: Beleza, meu amigo?
0: Beleza,
2: mas... Não esquece do meu aniversário.
0: Eu não esqueço, você acabou de me lembrar, rapaz.
2: É teu gurizinho aqui, ô.
0: Essa arte é louco. É, barbado. O que é que eu vou dizer lá em casa, hein? Daqui a pouquinho vamos achar a música aqui primeiro, né? Pra ver se nós temos, né, seu João Maria? Mas quero desejar pro senhor agora, falando sério, quero desejar pro seu João Maria, né, muitas felicidades, muita paz no coração, né? E o principal, né, seu João Maria, que é a saúde. Porque se a gente não tem saúde, daí a coisa aperta, né? Então quero desejar muita saúde pro senhor, felicidades. E ver se traz um pedacinho de carne aqui na porta da rádio daqui a pouco. Ou se não, um sanduíche de queijo, tchê. Queijo e mortadela. Pra nós comemorar o aniversário. Traz com uma velhinha junto de 96 anos, tá bom? Beleza, seu João Maria? Zaguri, né? Indústria musical. Eu de você e você de mim. E nós todos juntos curtindo a Capinzal FM.

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3: Tá então, seu João Maria, terceira dimensão. Maria Tchá Tchá Tchá.

0: Esse é o som do Eduardo Costa. Gente, se enrosca. Bom dia pra você, meu amigo e minha amiga do rádio. Galo, velho, você tá notando que o pessoal ainda... tem bastante já, mas vamos chamar mais gente pra participar com nós, Galo, velho. Vamos cantar pro pessoal, então? Galo, velho, canta pra acordar o povo, Galo, velho, canta! Agora você cantou em dó maior, canta em sol maior. Esse é o meu galo velho cantando bonito demais. 988-1564-35. Vem fazer parte do Domingão aqui da 102.3. Não é o Domingão do Faustão, mas é o Domingão do Maurão. É ou não é, seu Henrique Borinho Tímido?
1: Bom dia, meu amigo. Tudo certo?
0: Certo.
1: Borinho Tímido. Vamos aqui pra família do Henrique Tímido. Lá pro seu João Maria. Lá pra Anacleto Anjo. Toque o Rio Azul. Beleza, meu amigo? Aquele abraço.
0: Valeu, guri. Azé, meu amigo. Homem sorriso de capinzar. Louco de faceiro, tchê. Rio Azul chegando, pesada.

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2: Sim, senhoras e senhores, esse é o programa da família BRF pra sua família. E tamo aqui de pela patrola, louco de parceiro. Aí esperando a sua participação. Vamos atendendo mais participação do ouvinte? Olha só quem que tá comigo aqui, ó. Dona Janete, bom dia, Dona Janete. Toca uma música do Amado Batista, deixa pra nós que vamos programar aqui o Amadão Batista, tá? É, quem mais comigo? Seu Sadi, Tonial. Como é que tá, seu Sadi? Como é que tá as videiras por aí? Tá chovendo aí? Tá friozinho nas videiras aí? Ah, Zaguri, velho, um grande abraço. Um ótimo domingo, seu Sadi Toniel, lá de Videira, curtindo a Capinzal FM. Nosso bom dia também vai pra Dona Fátima da Silva. Dona Fátima da Silva, que sempre tá colhendo ali uns pepinos, uns chuchu, uns tomate e mandando foto pra nós. Que eu vou dizer lá em casa, hein? Tio Lida Gaita, me conte tudo e não me esconda nada. Como é que tu tá, tio Lida Gaita?
3: Aqui é o Tchuli da Gaita. Ô, Mauro, como é que tá? Tá tudo
2: tamo
3: bem?
2: Aqui de pila, patroa, rapaz.
3: Viu, Mauro, queria que você rodasse uma música de banda aí.
2: Sim.
3: No teu programa aí.
2: Claro.
3: Aí da programação aí, nem vou pedir.
2: Não, tá
3: pode
2: bom.
3: Pode rodar qualquer uma aí.
2: Qualquer uma?
3: Oferecer pra essa moçada boa do Chimarrão
2: então
3: ali, pro Patrícia de Moraes, pro Admir da Rosa.
2: Aham, quem mais?
3: Ali pro Barro Preto, pra Dona Celoni, que nós vamos lá pra... Nós vamos lá pra Santa Helena.
2: Oh.
3: Vamos lá, tocar um aniversário lá.
2: Ah,
3: e daí nós estamos indo pra lá. Mas um abraço pra você aí, tudo de bom.
2: Valeu, tio Lida Gaita. Tio Lida Gaita tá fazendo show agora, não tá fraco, rapaz. Daqui uns dias não vai poder nem andar pela cidade de Capinzal, porque o pessoal vai pedir autógrafo pra ele. Azar nós, hein? Meu amigo Carlito Nora, bom dia, rapaz. 12/7 Camargo, dá pra você esperar um pouquinho que o Carlito Nora vai falar agora, rapaz. Depois se escândalo, mas que coisa. Mas bom dia, Carlito. Na hora me conte tudo e não me esconda nada.
4: Bom dia, bom dia, bom dia. Como é que o senhor tá?
2: E o café? Certo? E o café?
4: Eu ia só tomar um chimarrãozinho e descansar, então. Mandar um abraço aí pra todo mundo que tá na escuta das...
2: Tá bom, então.
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2: Eu podia trazer um cafezinho, aquele salame, aquela polenta que você tava fazendo ali no fogão além, que eu vou dizer lá em casa. Vou mandando abraço lá pro Ivanir, pra Ivanir da Silva, dona Vilmar, o seu Vilmar Nora, o seu Vladimir Molinho, o Antony, a dona Marizete, todo mundo que tá escutando nós aqui, me deixando louco de faceiro. Ô Zezé de Camargo, agora você pode cantar, rapaz. Tá chegando o som de Zezé de Camargo e Luciano, Indiferença. Vai lá pra dona Leuci, que não é mais de Chapecó. Agora a dona Leuci é de Joaçaba. Tá nóis, hein? 7h37, bom dia. Mas bom dia mesmo pra você.

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1: 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Bom dia, meu amigo, minha amiga do rádio. Bom dia, você que tá sempre com a gente, tá sempre curtindo a Capinzé FM. E eu tô aqui pra fazer o seu domingão mais feliz, seu domingão mais alegre, né? E é claro, contando com a sua participação no 3555-1333 e também no 988-1564-35. Vamos lá, quem que tá azapiazado? Começaram a exibijagem, começaram a mandar foto de pinhão pra gente aqui só pra alvorotar as lombrigas, né? Pra gente ficar com dor de barriga, assim, só de ver os pinhão ali. E, olha, piazada, esses pinhão, o Comate veio, mandou uma foto de uns pinhão ali, que é tão coisa mais linda do mundo. Seu Jair Zanoni, bom dia, Mauro Ribeiro. É coordenador da Capela Nossa Senhora de Salete, do loteamento Lã, Nova Capizal. Quero agradecer a todos, ó, é um agradecimento aqui do seu Jair Zanoni. Quero agradecer a todos as pessoas que participaram do nosso almoço caboclo ontem no Salão Social do São Francisco. Foi um sucesso. Valeu, seu Jair, então, agradecendo em nome da comunidade do bairro Nova Capinzal e também do Jardim Lanhe, né, o seu Jair Zanoni, que é o coordenador lá da capela. Está agradecendo a todos vocês, nossos amigos, que participaram ontem do almoço caboclo, que foi um sucesso. Parabéns a toda a comunidade Nova Capinzal e também da comunidade ali do loteamento Lanhe. E também parabéns a toda a equipe coordenada pelo seu Jair Zanonini. Você viu, seu Jair, que bonito que eu falei? Sai daí não, gente. Volto já já, mas é num pulito desse assim. Mas olha, olha.
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1: Esse é o programa da Família BRF para sua família. Agradecendo você, meu amigo e minha amiga do rádio. Daqui a pouco tem Liga Lá em Casa do Leonardo, que vai lá pro seu João Maria, que já tá assando três leitão e tá assando 6 boi no rolete lá para comemorar o aniversário dele. Tá convidando toda a Capinzal inteira para subir lá. Só me passa o endereço, seu João Maria, daqui a pouco, tá bom? O nosso bom dia também vai pra quem? Pro seu Rock. Azar, Rock, vem, o louco de fazer. Me conta, rapaz, como é que tá as coisas por aí? Tá tudo tranquilinho? O nosso bom dia também vai pra quem? Pra Dona Maria Lopes Duarte. Bom dia, Mauro. Mande uma música pra mim aí. Que na Vila 7, mande a música do Amado Batista, Borboleta Azul. Que não era branca e ficou azul. Pode deixar que vamos mandar. Nós estamos devendo uma aí, né, do Amado Batista. Já vamos mandar do Amadão. Quem mais com a gente? Meu amigo Anacleto Azaguri. Fala, Anacleto. Fala que eu te escuto, rapaz.
4: Fala que eu te escuto. Bom dia, Mauro. Bom dia a todos os ouvintes da Capinzal FM. Domingão friozinho, mas com promessa de um dia quente. Um dia com sol, um dia próprio para ir na festa. E eu vou na festa Santa Bárbara, Campo Nosso. Mauro, toca a música da banda ativa aí para Anacleto, para Edna, Júlia e para todos os ouvintes. Valeu, um abraço.
1: Valeu, seu Anacleto Ângeli. Fica postando essas fotos de bolo delicioso e esse pudim. O que, que é esse negócio que tem esses docinhos aqui, rapaz? Será que é para ver? É para ver ou é para comer? O que é que eu vou dizer lá em casa, hein?

0: Tá ele, Leonardo Liga lá em casa, que foi pro seu João Maria, que está de aniversário hoje, fazendo mais um ano de vida. Então tá todo mundo convidado pra ir lá pra casa do seu João Maria hoje, tá? São 3 leitão e 6 boi no rolete. O que é que eu vou dizer lá em casa, hein? Alô, seu Amélio Molim. Seu Amélio, bom dia. Toda a família Molim com a gente. Seu Amélio tá mandando abraço aí pro seu Vladimir, pro o Carlito Nora. O seu Amélio disse que é pra você trazer aqui umas 3 pernas de salame que tá guardado aí. Diz que é pra você trazer pra nós aqui, que daqui a pouco nós vamos pra lá, pra casa do seu Amélio Molim, fazia uma polenta com salame. Eita, nós!
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0: Aos nossos parabéns para os aniversariantes da Família BRF, o Avelino Rossetti de Sorteia, Gilmar Bilibil de Ervaldo Oeste, o Valdir Reck de Água Doce, e hoje, completando mais um ano de vida, o Antônio Ivo Kruber e também o seu Valdir Reck, ele de Água Doce. Seu Antônio Ivo Kruber é de Luzerna. Parabéns a todos os aniversariantes, felicidades e muitas bênçãos de Deus e muita saúde para vocês. Chitãozinho e Chororó cantando. Isso aqui foi lá para Ipira. Alô, Pedro, como é que tá, homem do céu? Tá tranquilinho, rapaz? Chitãozinho e Chororó. Páginas de amigo. Faltando 5 para as 8. Bom dia. Mas bom dia mesmo para você.

0: Yes, música bonita demais de Chitãozinho Chororó, páginas de amigos. Vamos saber como é que tá aí. Quem foram os melhores lotes da semana?
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0: Olha só, os melhores lotes da semana. Sistema Dark Rose, Atílio Teixeira, da linha Lajeado Mariano. Sistema convencional é o Álvaro Luiz, da Lanora, da linha Duas Casas.

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6: Estamos aqui de pela patrulha louco de parceiro, esperando a sua participação no 988156430. Daqui a pouquinho tem a Santa Missa. Alô, seu João, no estacionamento, seu João louco de parceiro, né, seu João? Bom dia, rosa. Ô, seu João, que é isso daí, seu João? Eu tô com o estômago lá no joelho, quase de tanta fome. Daí o senhor posta esse cafezinho, que é aquela areia. Deixa eu ver. Torresminho, um salaminho, bolinho de chuva, bolinho de massa de pão, café com leite e o Mauro Ribeiro aqui, gargo de fome. Que é que eu vou dizer lá em casa, seu João? Obrigado, seu João. Grande abraço. Bora tomar café. Seu João do estacionamento, sempre na sintonia da Capinzal FM. Vamos lá, quem mais com a gente? Fala que eu te escuto.
7: Bom dia, Mauro.
6: Bom dia, guri.
7: Uma música pra nós aí da Bandinha do Barril. Azar, sossegado guri. Pra todos os ouvintes da Rádio Capinzal.
6: Como é que tá, seu Juversi?
7: Certo? E um bom domingo pra todos nós.
6: Valeu, seu Juversi. Um grande abraço, seu Juversi. Amarildo Ribeiro. Esse é dos Ribeiro também, tia. O que é que eu vou dizer lá em casa, hein? Vamos lá, dona Juvelina, bom dia, dona Juvelina. Como é que a senhora tá, dona Juvelina? Tá tudo bem? Bom dia, feliz domingo. Dona Vale Schneider, como é que tá? Tudo bem com a senhora? Quem mais com a gente aqui? Fala que eu te escuto.
8: Oi, tudo bem?
6: Bom,
8: também, tá tudo bem.
6: Que bom. Tô
8: na luta aqui na Europa.
6: Azar, seu Rock, veio nas Europa. Tá muito frio e nas Europa, seu Rock. Seu Ivanir de Souza, me conte tudo e não me esconda nada, seu Ivanir.
9: Bom dia, Mauro Ribeiro, aqui é o Ivanir da Silva.
6: Zaguri, tamo aqui de pena, patrão.
9: Chão aí,
6: uhum.
9: E manda uma música bem boa pro seu Calito Nório, o Vilmar Nório. Uhum. E o Calito disse que é pra nós ir todo lá, você, eu, o Vilmar.
6: Vamos lá então, seu Ivanir.
9: Tudo pra ir lá comer salame e polenta, que diz que ele tá pronto já.
6: Deus, né?
9: Na mesa já.
6: Ô, senhor,
9: Mauro Ribeiro, tudo de bom aí pro senhor.
6: Olha, o senhor me dá uma carona, seu Ivani, depois pra nós tomar um café ali no Camar. Vamos levar a Capinzal inteira, vamos alugar um ônibus pra levar lá pro Carlito Nor. Que eu vou dizer lá em casa. Daniel, Guilherme Santiago chegando pra cantar. O cheiro dela. 8:04. Que o seu domingo seja um domingo de muita alegria, um domingo de muita paz, um domingo de família, um domingo com muito churrasco. É, tá dois, hein? Bom dia pra você, mas bom dia mesmo.

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5: 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Tamo de volta, piazada de pé na patrola, louco de faceiro e feliz da vida nesse domingão, que vai dar um domingão do Maurão. É um domingão lindo, ensolarado. É ou não é, seu Ivanir da Silva? Seu Ivanir vai estar mandando música lá pro Carlito Nora. E tá quase pronto lá já o café, seu Ivanir da Silva. Daqui a pouco nós vamos pra lá. Vamos tocar a banda Monique pra piazada que tá lá no sítio. Família Molim com a gente sempre. Alô, Antony, como é que tá a galinha aí, rapaz? O Antony tem uma galinha de estimação. Ele chama a galinha vem correndo. Ele sempre tá com os milho na mão. Eita, nós, hein? Vamos, participação do ouvinte. Bom dia.
6: Bom dia,
7: Nava. Aqui é Ivanilde Maria Barbinotto.
5: Tudo bem, dona Ivanilde? Como é que a senhora tá?
7: Eu estou no ranchão da Capinzal.
5: Pode deixar.
7: Ivanilde Maria Barbinotto. Lucindo T. da Silva, uhum. Jair e Juliano Boss. Se for atendido, agradeço.
5: Claro que vai ser atendido.
7: Eu peço uma música, O Trem que Segue para o Interior. Eu ofereço para o meu esposo Lucindo, para os meus filhos, e pelos todos meus filhos e minha nora. Se for atendido, agradeço. Obrigado, um ótimo domingo. Bom dia.
5: Bom dia, dona Ivanilde Maria Balbinotti, toda a família com a gente. Vamos de música. Banda Monique, essa aqui vai lá pro Carlito Nora. Carlito Nora, estenda a mão pra esposa, véia, e dança essa, bonitaço. 8h15, bom dia!

0: banda Monique. Pensou errado. Vamos mandando o nosso alôzinho pro pessoal que tá participando aqui do Ranchão também. Bom dia, Mauro Ribeiro. Um carinhoso abraço, um abençoado domingo para todos. Coloca meu nome no sorteio do Ranchão da Capinzão. É a Marilce Schumann, do bairro Navegantes. Bom dia, dona Marilce. Obrigado pelo carinho da companhia. Bom dia, Mauro Ribeiro. Gostaria de participar do Ranchão da Capinzão, o seu Adelcio Antônio Poyer, do Parque Jardim Ouro. Valeu, seu Adelcio. Um grande abraço. Tá participando já aqui, tá? Do Ranchão da Capinzal. Quem mais com a gente? Bom dia, Eva, dona Eva Formel. Dona Eva, tudo bem com a senhora? Como é que tá as coisas por aí? Bom dia, Mauro Ribeiro. É a Janete Maria Lasta Bareta. Gostaria de participar do Ranchão da Rádio Capinzal. Feita pra você. Arrasa nós, hein? Coloca nós no sorteio, Silvio Bareta. Quem mais com a gente? O nosso bom dia vai pro Valdemir Lopes, lá do Pôr do Sol. A dona Leda Marapójoli também na sintonia da Capinzal FM. E o seu Valdecir Inácio com a gente. A dona Maria Salete dos Santos. Quem mais com a gente? A dona Marli. A dona Maria Lopes Duarte. É muita gente participando com a gente.
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0: Bruno e Marrone.

Bruno e Marrone, duas vezes você. Gente, vou ficando por aqui, vem aí a Santa Missa, deixa eu atender o pessoal aqui antes. Bom dia, Mauro, tudo bem? Se puder, manda uma música aí, Um Jantar com Jesus, obrigado, fica com Deus. É o seu Luiz Pógeri dos Navegantes. Tem mais participação do ouvinte? Bom dia, é a Cristiane aqui do Parisoto. Podia tocar a música Retoque de Batom do G10, não vai dar tempo. Dona Ivete Chale dos Santos, como é que tá, Dona Ivete? Tudo bem com a senhora? Obrigado aí pelo carinho, vai participar do Ranchão, sim. Pessoal da Vila 7 de Julho sempre com a gente. Seu Pelentir, não vai dar tempo de tocar música, seu Pelentir, depois eu ouço o seu áudio, tá bom? Gente, vem aí a Santa Missa, eu vou ficando por aqui, daqui a pouquinho eu volto só com as galdérias, as gaúchas. Aquela música pra você arrastar a mesinha do canto do pé e dois pra lá e dois pra cá. Para encerrar, Padre Ezequiel Dalpozo.

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0: O apostolado da oração deseja a todos os presentes e os que nos ouvem através da Rádio Capinzal um bom dia.
1: Bom dia.
0: Paz e bem.
1: Paz e bem.
0: Intenções da missa de hoje. Adiles Recalcati, Jefferson Babinotti, 3 anos de falecimento, Alpídio Vicente Sete, Anastácia Forquesato, André Luiz Peretti, Ivan Toniel, Antônio Regina Bortoluzzi, Antônio Gemi, Sirlei Bonamigo Masson, Antônio Hildo de Souza, Orlandina da Silva Souza, Lourdes Maria Cervelim Borsoi, Antônio Sganzella, Antônio João Fracasso, Assunta Sareta Andrini, Atílio Maté, Terezinha Maté, Carmen Maté, Milton Piovesan, Agostinho Carabolante, Vitória Costa Carabolante, Dorvalino Iema Tuigo, Odila Pasquale, Diamantina Diola, Eugênio Savariz, Fidêncio Meneguzzi, Armelinda Testa Meneguzzi, Francisco Pessoli, Gerôncio dos Anjos Miguel, Andrelina Caetano Miguel, Antônio Miguel, Graciele Aparecida Borim, Guilherme Fabonato Yun, Iracema Bareta Tonial, Irma Tereza Ariga, Ivonei Vergani, Joana Mazieiro Bareta, Moisés Masson, Romano e Elvia Masson, Joana Mazieiro Bareta, João Wilson Ankovski, Lauri Ritter, Lídio Seco, Terezinha Grotto Seco, Maria Diles Bonato Martins, Gabriel Alexandre de Oliveira Martins, Maria de Lourdes Rodrigues Pereira, Dorvalino dos Santos, Mário Coronete, Neuri Rotine, Otávio Poyer, Plácido Perotone, Terezinha Reque Perotone, Rainoldo Sibila e Olírio e Ivo Savariz, Renata Panho, Rudimar José Dalpivo, Jusian Dalpivo, Silvalina Bertotti, Terezinha Matos Borim, Lúcio Fungaro, família Borim, família Borsola, Valério Tedesco, Vilmar Durigon, João e Amabile Beal, João Rosalém, Francisca Rosalém, Clementino Rosalém, Laude Rosalém e Alcides Soares. Irmãos e irmãs, celebramos hoje o quinto domingo da Páscoa. Somos mergulhados mais ainda no mistério do ressuscitado, que se manifesta presente no meio de nós. Pela nossa adesão a Cristo ressuscitado, Ele se revela a nós como caminho, verdade e vida. Ninguém chega ao Pai senão por Ele. Esta liturgia que celebramos nos insere no mistério de Cristo, rosto do Pai, e nos faz assumir um lugar filial diante do amor do Pai bondoso. Celebremos com fé e iniciemos esta celebração cantando. Música.

0: Paz e bem.
1: Paz e bem.
0: Acolhemos vocês todos, irmãos e irmãs, com muita alegria. A você, irmão e irmã, que conosco participam da celebração através da Rádio Capinzal. A felicidade da igreja, das famílias, da nossa comunidade, acolher também das três crianças que receberão a graça do batismo. Ainda está ausente a Catarina. Oxalá chegue em tempo, que não, nada tenha acontecido no caminho, né? Então nós acolhemos a Pietra, a Eloá e o Gael. Lembrem-se, pais, padrinhos e comunidade, o nosso sinal é a cruz de Cristo. Por isso agora marcaremos essas crianças com o sinal do Cristo Salvador. O sacerdote, em primeiro lugar, traça o sinal da cruz na fronte da criança e depois, pais e padrinhos, o vovô, a vovó, quem estiver aqui mais na linha do sangue, podem também assinalar as crianças. Essas crianças marcadas com o sinal da nossa salvação. A cruz de Cristo é para nós o sinal maior do perdão, da misericórdia, do acolhimento, do aconchego, para que tenhamos condições de salvação. Portanto, cantemos de novo o canto inicial enquanto assinalamos as crianças.

0: Nós já fomos assinalados também no dia do nosso batismo. Renovemos este sinal, iniciando o santo sacrifício da missa, em nome do Pai, do Filho e do Espírito Santo.
1: Amém.
0: Que a graça de nosso Senhor Jesus Cristo, o amor do Pai, a comunhão do Espírito Santo estejam convosco.
2: Bendito seja Deus que nos reuniu no amor de Cristo.
0: Da cruz, do coração e dos lábios de Jesus, nasceram a misericórdia, a ternura, a compaixão e o perdão dos pecados. Pai, perdoa-lhes, porque não sabem o que fazem. Arrependendo-nos daquilo que fizemos, que não foi nada agradável aos olhos de Deus, nem aos nossos olhos, peçamos perdão cantando.

0: Deus Todo-Poderoso tenha compaixão de nós, perdoe os nossos pecados e nos conduza à vida eterna.
1: Amém.
0: Nossa alegria pela chegada da pequeníssima Catarina. Já assinalei com o sinal da cruz os pais e os padrinhos igualmente, demais familiares, por isso, pela vinda, pela chegada, pelo batismo que essas crianças irão receber, louvemos a Deus cantando.

0: Oremos. Deus eterno e todo-poderoso, realizai sempre em nós o mistério da Páscoa. E aos que vos dignastes renovar pelo santo batismo, concedei com o auxílio da vossa proteção dar muitos frutos e chegar às alegrias da vida eterna. Por nosso Senhor Jesus Cristo, vosso Filho, que é Deus, convosco vive e reina na unidade do Espírito Santo por todos os séculos dos séculos.
1: Amém.
2: Liturgia da Palavra. Irmãos e irmãs, na escuta atenta da Palavra de Deus, disponhamos os nossos ouvidos e coração para acolhê-la. Ouçamos.
3: Leitura dos Atos dos Apóstolos. Naqueles dias, o número dos discípulos tinha aumentado, e os fiéis de origem grega começaram a queixar-se dos fiéis da origem hebraica. Os de origem grega diziam que suas viúvas eram deixadas de lado no atendimento diário. Então os 12 apóstolos reuniram-se à multidão dos discípulos e disseram: não está certo que nós deixemos a pregação da palavra de Deus para servir as mesas. Irmãos, é melhor que escolhais entre vós 7 homens de boa fama, repletos do espírito de sabedoria, e nós encarregaremos dessa tarefa. Desse modo, nós poderemos dedicar-nos inteiramente à oração e ao serviço da palavra. A proposta agradou a toda a multidão. Então escolheram Estevão, homem cheio de fé do Espírito Santo, e também Filipe, Prócoro, Nicanor, Timon, Pármenes e Nicolau de Antioquia, um grego que seguia a religião dos judeus. Eles foram prestados aos apóstolos, que oraram e impuseram as mãos sobre eles. Entretanto, a palavra do Senhor se espalhava e o número dos discípulos crescia muito em Jerusalém. E grande multidão de sacerdotes judeus aceitava a fé, palavra do Senhor.
1: Graças a Deus.

0: Leitura da carta de São Pedro. Caríssimos, aproximai-vos do Senhor, pedra viva, rejeitada pelos homens, mas escolhida e honrosa aos olhos de Deus. Do mesmo modo, também vós, como pedras vivas, formai um edifício espiritual, um sacerdócio santo, a fim de oferecer de sacrifícios espirituais agradáveis a Deus por Jesus Cristo. Com efeito, nas Escrituras se lê: eis que ponho em Sião uma pedra angular, escolhida e magnífica. Quem nela confiar não será confundido. A vós, portanto, que tendes fé, cabe a honra. Mas para os que não creem, a pedra que os construtores rejeitaram tornou-se a pedra angular, pedra de tropeço e rocha que faz cair. Nela tropeçarão os que não acolhem a palavra, esse é o destino deles. Mas vós sois a rocha escolhida, o sacerdócio do reino, a nação santa, o povo que ele conquistou para proclamar as obras admiráveis daquele que vos chamou das trevas para a sua luz admirável. Palavra do Senhor.
1: Graças a Deus.

0: Ao concluir a proclamação do Evangelho, eu vou fazer uma pergunta. Gostaria que você desse a resposta de imediato. Então, preste atenção para ver se, ao escutar a palavra de Deus, desperta em você uma curiosidade que seria a cereja do Evangelho de hoje. O Senhor esteja convosco.
1: Ele está no meio de nós.
0: Proclamação do Evangelho de Jesus Cristo segundo João.
1: Glória a vós, Senhor.
0: Naquele tempo, disse Jesus a seus discípulos: Não se perturbe o vosso coração. Tendes fé em Deus, tende fé em mim também. Na casa de meu pai há muitas moradas. Se assim não fosse, eu vos teria dito: Vou preparar um lugar para vós. E quando eu tiver ido preparar-vos um lugar, voltarei e vos levarei comigo, a fim de que onde eu estiver, estejais também vós. E para onde eu vou, vós conheceis o caminho. Tomé disse a Jesus: Senhor, nós não sabemos por onde vais. Como podemos saber, conhecer o caminho? Jesus respondeu: Eu sou o caminho, a verdade e a vida. Ninguém vai ao Pai senão por mim. Se vós me conhecesseis, conheceríeis também o meu Pai. E desde agora o conheceis e o vistes, disse Felipe. Senhor, mostra-nos o Pai, isto nos basta. Jesus respondeu: Há tanto tempo estou convosco e não me conheces, Felipe? Quem me viu? Viu o Pai. Como é que tu dizes, mostra-nos o Pai? Não acreditas que eu estou no Pai e o Pai está em mim? As palavras que eu vos digo, não as digo por mim mesmo, mas é o Pai que, permanecendo em mim, realiza as suas obras. Acreditai-me, eu estou no Pai e o Pai está em mim. Acreditai ao menos por causa destas mesmas obras. Em verdade vos digo: quem acredita em mim fará as obras que eu faço, e fará ainda maiores do que estas. Pois eu vou para o Pai. Palavra da salvação.
1: Glória a vós, Senhor.
0: Que a palavra do Santo Evangelho perdoe nossos pecados.
1: Amém.
0: Podem sentar. Irmãos e irmãs, amados ouvintes, a pergunta que eu faço é a seguinte, a partir do Evangelho proclamado: Qual a razão de Jesus entre nós ter se saído tão bem? Venceu Satanás no deserto? venceu a morte ressuscitando, ressuscitava mortos, curava leprosos, acolhia pecadores, celebrava a vida com as crianças, que chamou a atenção até de Pedro. Este garoto passou por este mundo somente fazendo o bem. Qual a razão deste sucesso de Jesus? O Evangelho deu a resposta. Aliás, ele deu a resposta claríssima, sem tirar nem vírgula e nem acrescentar dois pontos. Lembram? O que é que você imagina? Acreditai. Eu e o Pai somos um. Eu estou no Pai e o Pai está em mim. O que eu falo, não o digo por mim mesmo. As obras que eu faço é o meu Pai quem realiza. E se você crer, fareis as obras até maiores do que eu faço. Como seria possível nós realizarmos obras semelhantes às obras do Pai realizadas por Jesus? Como seria possível nossas obras serem realizadas como as obras realizadas por Jesus? Eu concluo esta reflexão dizendo: olhem para mim, acreditem, eu estou em Cristo e Cristo está em mim. Pronto, você é capaz de dizer isso também? Com certeza. Eu vou passar por essas vidas fazendo somente o bem, porque eu estou no Cristo e Cristo está em mim. Ou você não acredita nisso? Se não acredita, há muitos que fogem da igreja, fogem de Cristo, fogem da sua palavra, fogem do bem e preferem caminhar junto com o inimigo. E Jesus diz: eu sou o caminho. Você está sem rumo? Eu sou o caminho. Você está em dúvida? Eu sou a verdade. Você está no pecado? Eu sou a vida. Vida, biblicamente falando, significa salvar-se. Morrer significa condenar-se. Com certeza, já é a quarta vez que eu falo sobre esse evangelho. Ontem e hoje falarei mais duas vezes. O meu desafio é tomar consciência e viver essa verdade. Eu estou no Cristo e Cristo está em mim. Porque ele disse: quem come a minha carne e bebe o meu sangue permanece em mim e eu nele. E se ele está em mim, eu posso fazer as obras que ele faz e até maiores. Porque ele era dupla e nós somos um trio. Eu, Jesus e o Pai. Porque onde está Jesus, está o Pai. E onde está o Pai, está Jesus. E onde está Jesus, estou eu e também o Pai. E se vocês querem uma lambuja a mais, receber o Espírito Santo. Até perdoai os vossos pecados mutuamente, disse Jesus. Não nos dá sossego esse menino. Como eu amo. Agora, cá entre nós. Digam, como a gente vê pelo WhatsApp, gostou? Fala para os teus amigos. Não gostou? Fala para os teus inimigos. Mas como é feio ficar longe de Jesus, da celebração, da igreja, da comunhão, da sua palavra, e a gente pensa que está seguro nas mãos de Deus. Ele foi preparar um lugar. Tomara que ao chegarmos, sejamos acolhidos. Porque quem foge de Jesus na terra, um dia... Ah, mas o Pai é misericordioso. Sim, até a morte. Depois ele é só justiça. Se você faz pouco de Jesus, a palavra dele é que vai te julgar e nos julgar e me julgar. Não brinque, porque o sangue de um Deus foi derramado, uma vida foi doada. E às vezes, sem aplausos,

0: porque o batizado das quatro criancinhas iniciam. A resposta será: tire do telão. Eu estou em Cristo e Cristo está em mim. Todos.
1: Eu estou em Cristo e Cristo está em mim.
2: Pela Igreja, por meio de seus ministros ordenados, religiosos e religiosas, leigos e leigas, envolvidas diariamente na graça do Espírito Santo, cubra fielmente seu papel de conduzir seus filhos e filhas para o caminho da salvação, rezemos.
1: Eu estou em Cristo e Cristo está em mim.
2: Pelos mais necessitados, para que os trabalhos sociais de amparo e socorro desenvolvidos em tantas comunidades eclesiais continuem sendo uma expressão do amor de Deus e revele constantemente a opção preferencial pelos pobres, rezemos.
1: Eu estou em Cristo e Cristo está em mim.
2: Por nós aqui estamos reunidos nesta celebração dominical, para que, renovados pelo batismo, com o auxílio da graça divina, possamos dar muitos frutos e chegar às alegrias da vida eterna, rezemos.
0: Eu estou em Cristo e Cristo está em mim.
2: Por nossa comunidade, para que, permanecendo em Cristo, valorize os dons de cada membro e assim promova os gestos de humanidade e comunhão, rezemos.
1: Eu estou em Cristo e Cristo está em mim.
2: Pelos pais e padrinhos que hoje assumem o compromisso de educar filhos e afilhados na fé, que Jesus seja sempre o caminho, a verdade e a vida, rezemos.
1: Eu estou em Cristo e Cristo está em mim.
0: A resposta é: rogai por nós. Santa Maria, Mãe de Deus,
1: rogai por nós.
0: São João Batista,
1: rogai por nós.
0: São José,
1: rogai por nós.
0: São Pedro e São Paulo,
1: rogai por nós.
0: Santa Maria Madalena,
1: rogai por nós.
0: Santa Clara e São Francisco de Assis,
1: rogai por nós.
0: Todos os santos e santas de Deus,
1: rogai por nós.
0: Oremos. Pai de infinita bondade, derramai o vosso olhar, a vossa bênção sobre estes pequeninos e fazei que, por vossa graça e através da água e pelo Espírito Santo, renasçam para a vida da fé, da Igreja, da santidade e alcancem um dia a gloriosa presença junto ao Pai, através de vós, Jesus Cristo, vosso Filho e Senhor nosso. Por Cristo nosso Senhor.
1: Amém.
0: Pietra, o Cristo Salvador te dê a sua força, que ela penetre em tua vida como este óleo em teu peito. Eloá, o Cristo Salvador te dê a sua força, que ela penetre em tua vida como este óleo em teu peito. Catarina, o Cristo Salvador te dê a sua força, que ela penetre em tua vida como este óleo em teu peito. Gael, o Cristo Salvador te dê a sua força, que ela penetre em tua vida como este óleo em teu peito. Amém. Pais e padrinhos, vocês trouxeram as crianças, vossos filhas e filho, para que sejam batizados. É isso, sim ou não? Isso. Agora, pedindo o batismo, vocês assumem um compromisso bonito de educar essas crianças na fé, a fim de que, seguindo Jesus, vivam na santidade. Vocês prometem ajudar essas crianças a serem educadas na fé, sim ou não? Comunidade, dentro daquilo que é possível, família, não sei, né? Ministros, catequistas, vocês prometem, com o testemunho igualmente, ajudar na educação da fé todas as pessoas, especialmente

0: outras crianças, sim ou não?
1: Sim.
0: Isso, eu também, representando a igreja, quero e prometo e assumo educar o quanto possível na fé, para que, conhecendo e vivendo o amor, possam gritar ao mundo: eu vivo em Cristo e Cristo vive em mim. Tomara que essas crianças façam isso. Então tá bom. Eu pediria a presença da água para que nós pudéssemos abençoá-la. Estendamos nossas mãos. Deus Pai de infinita bondade e misericórdia, dignai-vos abençoar e santificar esta água que vai ser usada para o batismo destas crianças, a fim de que, renascendo pela água e pelo Espírito Santo, façam parte da vossa santa igreja. Em nome do Pai, do Filho e do Espírito Santo. Amém. O que há de maior a ser incutido, impresso no coração dessas crianças é a fé em Jesus. Portanto, vamos professar a nossa fé para que um dia elas possam, na primeira comunhão, renovar o seu batismo. A fé em Jesus. Rezando juntos: creio
1: em Deus Pai Todo-Poderoso, Criador do céu e da terra, e em Jesus Cristo, seu único Filho, nosso Senhor, que foi concebido pelo poder do Espírito Santo, nasceu da Virgem Maria, padeceu sob Pôncio Pilatos, foi crucificado, morto e sepultado, desceu à mansão dos mortos, ressuscitou o terceiro dia, subiu aos céus, está sentado à direita de Deus Pai Todo-Poderoso, donde há de vir julgar os vivos e os mortos. Creio no Espírito Santo, na Santa Igreja Católica, na comunhão dos santos, na remissão dos pecados, na ressurreição da carne, na vida eterna.
0: Esta é a nossa fé que da igreja recebemos e sinceramente professamos, razão da nossa alegria em Cristo nosso Senhor. Amém.

Pronto, podem sentar, pais e padrinhos. Agora eu peço que o papai pegue a criança. A criança não deve sair da ponta do banco, né? Sempre a primeira. Papai, pega a criança, vem cá. Sobe aqui em cima, papai. Isso, olha que bonito. Vamos subir aqui. Beleza, olha só que fofura de gente, né? Experimente levantá-las o mais alto possível, quero ver. É possível levantar um pouquinho mais? Ih, eu sei que é capaz. Tão pequenininha a Catarina, né? Levante, lá em cima, lá em cima. Uma salva de palmas, gente, que coisa linda. Viu? Parabéns para você, papai, mamãe, padrinhos, madrinhas, comunidade. Eu pergunto, será que a mamãe e o papai beijaram depois do batizar? Hã? No dia que nasceram, quando você pegou no colo, você beijou? E hoje não renasceram? Pela água e pelo Espírito Santo, se você beijou, parabéns. Se não beijou, é a hora de dar uma mordidinha na bochecha deles, né? Por favor, podemos sentar. Canto das oferendas.

0: para que este nosso sacrifício seja aceito por Deus Pai Todo-Poderoso.
1: Receba, ó Senhor, por Tuas mãos este sacrifício, para a glória do Seu nome, para o nosso bem e de toda a Sua Santa Igreja.
0: Ó Deus, pelo venerável intercâmbio deste sacrifício, nos fizestes participar de Vossa única e suprema divindade. Concedei-nos, vos pedimos, que conhecendo Vossa verdade, a testemunhemos pela prática das boas obras, por Cristo nosso Senhor.
1: Amém.
0: O Senhor esteja convosco.
1: Ele está no meio de nós.
0: Corações ao alto.
1: O nosso coração está em Deus.
0: Demos graças ao Senhor nosso Deus.
1: É nosso dever e nossa salvação.
0: Na verdade, é digno e justo, é nosso dever e salvação dar-vos graças sempre em todo lugar. Senhor Pai Santo, por vosso amado Filho Jesus Cristo, Ele é a vossa palavra pela qual tudo criastes. Ele é o nosso Salvador e Redentor, que se encarnou pelo Espírito Santo e nasceu da Virgem Maria. Ele, para cumprir a vossa vontade e adquirir para vós um povo santo, estendeu os braços na hora da sua paixão, a fim de vencer a morte e manifestar a ressurreição. Por isso, com os anjos e todos os santos e santas, proclamamos a vossa glória cantando a uma só voz.

0: Na verdade, ó Pai, vós sois santo e fonte de toda santidade. Santificai, pois, estes dons, derramando sobre eles o vosso Espírito, a fim de que se tornem para nós o corpo e o sangue de nosso Senhor Jesus Cristo.
1: Enviai o vosso Espírito Santo.
0: Estando para ser entregue e abraçando livremente a paixão, Jesus tomou o pão, pronunciou a bênção de ação de graças, partiu e o entregou a seus discípulos, dizendo: tomai e comei todos vós, isto é o meu corpo, que será entregue por vós.

0: Do mesmo modo, no fim da ceia, ele tomou o cálice em suas mãos e, dando graças novamente, o entregou a seus discípulos, dizendo: Tomai todos e bebei. Este é o cálice do meu sangue, o sangue da nova e eterna aliança, que será derramado por vós e por todos para a remissão dos pecados. Fazei isto em memória de mim. Mistério da fé.
1: Anunciamos, Senhor, a vossa morte e proclamamos a vossa ressurreição. Vinde, Senhor Jesus.
0: Celebrando, pois, o memorial da morte e ressurreição do vosso Filho, nós vos oferecemos ao Pai o pão da vida e o cálice da salvação. E vos agradecemos porque nos tornastes dignos de estar aqui na vossa presença e vos servir.
2: Aceitai, ó Senhor, a nossa oferta.
0: Suplicantes vos pedimos que, participando do corpo e sangue de Cristo, sejamos reunidos pelo Espírito Santo num só corpo.
3: O Espírito nos una num só corpo.
0: Lembrai-vos, ó Pai, da vossa Igreja que se faz presente pelo mundo inteiro, que ela cresça na caridade e em comunhão com o Papa Leão, com o nosso Bispo Mário, os bispos do mundo inteiro, os sacerdotes, os diáconos e todos os ministros do vosso povo.
3: Lembrai-vos, ó Pai, da vossa Igreja.
0: Lembrai-vos também, na vossa misericórdia, dos nossos irmãos e irmãs que adormeceram na esperança da ressurreição, especialmente os lembrados em nossas intenções. E de todos os que partiram desta vida, acolhei junto a vós na luz da vossa face.
3: Concedei-lhes, ó Senhor, a luz eterna.
0: Enfim, nós vos pedimos, tende piedade de todos nós e dai-nos participar da vida eterna com a Virgem Maria, Mãe de Deus, São José, seu esposo, os apóstolos e todos os santos e santas que neste mundo viveram na vossa amizade, a fim de vos louvarmos e glorificarmos, por Jesus Cristo, vosso Filho, por Cristo, com Cristo e em Cristo, a vós, Deus Pai Todo-Poderoso, na unidade do Espírito Santo, toda a honra e toda a glória, por todos os séculos dos séculos.
3: Amém.
0: Pai nosso,
3: que estais no céu, santificado seja o vosso nome. Venha a nós o vosso reino, seja feita a vossa vontade, assim na terra como no céu. O pão nosso de cada dia nos dai hoje, perdoai as nossas ofensas, assim como nós perdoamos a quem nos tem ofendido. E não nos deixeis cair em tentação, mas livrai-nos do mal.
0: Livrai-nos de todos os males, ó Pai, dai-nos hoje a vossa paz. Ajudados pela vossa misericórdia, sejamos sempre livres do pecado, protegidos de todos os perigos, enquanto aguardamos a feliz esperança e a vinda do nosso Salvador Jesus Cristo.
3: Vosso é o reino, o poder e a glória para sempre.
0: Senhor Jesus Cristo, dissestes aos vossos apóstolos: Eu vos deixo a paz, eu vos dou a minha paz. Não olheis os nossos pecados, mas a fé que anima a vossa Igreja. Dai-lhe, segundo o vosso desejo, a paz e a unidade. Vós que sois Deus com o Pai e o Espírito Santo.
3: Amém.
0: A paz do Senhor esteja sempre convosco.
3: O amor de Cristo nos uniu. Cordeiro de Deus, que tirais o pecado do mundo, tende piedade de nós. Cordeiro de Deus, que tirais o pecado do mundo, tende piedade de nós. Cordeiro de Deus, que tirais o pecado do mundo, dai-nos a paz.
0: Acreditem, disse Jesus, eu estou no Pai e o Pai está em mim. E daqui um pouquinho, o Cristo está em mim e eu estarei nele através da Sagrada Eucaristia. Tem coisa melhor? Ai, me dizer que o churrasco de hoje de meio-dia vai ser mais importante do que isso. Churrasco de boi não leva nós para o céu. Churrasco do céu é que nos leva de volta ao Pai. Eis o Cristo, Cordeiro de Deus, que tira o pecado do mundo.
3: Senhor, eu não sou digno de que entreis em minha morada, mas dizei uma palavra e serei salvo.
0: Que o corpo e o sangue de Cristo nos guardem para a vida eterna.
2: Amém.

0: Eu sou a videira e vós os ramos, diz o Senhor. Aquele que permaneceu em mim e eu nele, este produz muito fruto. Olha que bonito, né? É a antífona da comunhão. Aquele que permaneceu em mim e eu nele, esse produz muito fruto, faz obras ainda maiores do que a Jesus fez. Que desafio! Vou dedicar-me. Sei que não vou conseguir, porque Jesus aumenta a minha fé. Pais e padrinhos, por favor, de pé. Vocês irão receber uma vela acesa. Isso o que significa? Jesus disse: eu sou a luz do mundo. Quem me segue não andará nas trevas, mas terá a luz da vida. Não seguir Jesus é andar na escuridão, e na escuridão o inimigo avança. Então vocês, pais e padrinhos, tragam as crianças conforme o desejo de Jesus. Deixai vir a mim as criancinhas. Elas merecem um colinho de Deus. Não se afastem. Voltar para a primeira comunhão na igreja é um crime hediondo. Credo. Pais e padrinhos, esta luz vos é entregue para que a alimenteis. Por isso, esforçai-vos para que estas crianças caminhem na vida iluminadas por Cristo e seguindo a Jesus, alcancem a glória da vida e da ressurreição. Amém. Podem apagar as velas, mas não apaguem a luz do coração. Quando a fé começa a esfriar em vocês, a consequência, em primeiro lugar, é as crianças. Se houver violência, bagunça. Que educação vocês prometeram dar? Um exemplo vale mais do que mil palavras. Não faça isso, tira a mão daí. Ao contrário. Faça isso, faça aquilo. Pequenos gestos, grandes personalidades. Levantem a lembrança mais alto. É isso. Se houver alguma coisa errada na escrita, procurem a secretaria paroquial para corrigir. Oremos. Senhor, nós vos pedimos, permanecei com misericórdia junto ao vosso povo e fazei passar da antiga para a nova vida aqueles que iniciaste os mistérios celestes. Por Cristo nosso Senhor.
1: Amém.
0: Eu peço para que não queiram bater fotografias com vocês, porque eu tenho missas 10 horas no interior. E os batizados dentro da missa, olha, faltam 25 minutos para as 10. O Senhor esteja convosco.
1: Ele está no meio de nós.
0: Abençoe-vos o Deus Todo-Poderoso, Pai, Filho e Espírito Santo.
1: Amém.
0: Vamos em paz, que o Senhor e Nossa Senhora sempre nos acompanhem.
1: Graças a Deus.
0: Paz e bem.
1: Paz e bem.

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2: Capinzal FM, a hora certa são 9h44. Sim, senhoras e senhores, abre-se as janelas do espetáculo para você curtir as músicas Gardelha a partir de agora.
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1: Embora, buenas! Como é que estamos depois da Santa Missa? Estamos voltando para tocar suas gardelhas a partir de agora e convidando você, meu amigo e minha amiga do rádio, para fazer parte desta hora. É a música, o Vaneirão, o Xote, o Gaitaço, a música Galdéria em destaque a partir de agora, aqui na Capinzá FM, uma rádio feita pra você, e eu, Mauro Ribeiro, tenho a missão de participar com você. Já começou a assar carne, piazada? Ainda não, tá temperando ainda. Ah, tem que fazer o fogo, né? Temperando. A dona de casa vai fazer a maionese, o arroz, o macarrão, a lasanha, e depois vai fazer o sagu. O sagu com claras em neve para comer depois de sobremesa, um pudinzinho. Eita, nós coisa boa. Esse é o seu Domingão com muito mais alegria. Vem participar comigo. 988-156435. E também você pode ligar, tiazada de plantão, no 3555-1333. Eu e o meu cavalo pé de pano estamos esperando você. É ou não é pé de pano? É ou não é pé de pano? Como é que deu pra tomar um cafezinho ali, pé de pano? E o Carlito Nora trouxe um cafezinho pra nós, não? Que coisa feia, né, pé de pano? 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Te agarra, piazada, porque partir de agora é suas gardérias. Começando com os serranos, Valeira Veia. Vem participar, vem pedir sua moda. Pede que eu toque pra vocês. 9h47, bom dia.

0: 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E os serranos começando bem com Vanira Veia Baguala. Essa Vanira é Baguala, tia. O que é que eu vou dizer lá em casa? Bom dia, gente, bom dia. Quero te convidar para você participar com a gente, fazendo daqui a pouquinho tem sorteio de erva. Você sabe que todo domingo nós sorteamos um pacote de erva para deixar você feliz, né? É simplesinho, mas é de coração. Tá bom, piazada? Vou para um breve intervalo comercial e volto já já, não sai daí.
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2: Principalmente o domingão, Ana Capinzal FM com o Mauro Ribeiro de Pela Patrola, louco de parceiro, e esperando a sua participação. Seu Pelintir, vamos tocar uma música bem bonita pro senhor Gardera daqui a pouco. Também a Cristiane, que pediu música anteriormente, não deu tempo de nós tocar. Vamos tocar para você uma música gaudéria bem bonita, tá bom? A Cristiane Fredrigo, aí. Também a Rosane de Fátima, o seu Luiz Porjoli com a gente, a dona Ivete Chale dos Santos, e tem mais participação do ouvinte? Manda, fala que eu te escuto, tchê.
3: Bom dia, Mauro Ribeiro. Tudo certo?
2: Tudo certo, Orgulho.
3: Queria oferecer os parabéns pra minha avó, que tá de aniversário amanhã.
2: É?
3: O nome dela é Lair Schumann.
2: Tá bom, e o teu nome, guri, como é que é, tchê? Dona Lair Schumann vai estar de aniversário amanhã, dona Lair. Quero desejar parabéns pra senhora desde já, né? Feliz aniversário, que Deus te abençoe, te guarde, te dê muita saúde. Tá bom, dona Lair, e obrigado sempre pelo carinho da sua companhia. Bom dia, Mauro Ribeiro, é o Valdemar da Silva, do bairro São Cristóvão, me cadastre aí no ranchão. Azá, seu Valdemar, como é que tá as coisas, seu Valdemar? Tá tudo tranquilito, que nem água de poço, tchê? Azá, guri, vem. Vamos lá, quem mais com a gente? Bom dia, Mauro Ribeiro, é a Isolvina Dias de Vargas. Gostaria que me cadastrasse no ranchão da Capinzari FM. Deixa pra nós que somos canhoto. É mais com a gente. Bom dia, Mauro. Tudo bem? Estamos na sintonia da Rádio Capinzal. Cadastra no ranchão, por gentileza. Eu, Mônica Dalla Vecchia, o Celso Dalla Vecchia, Amanda Dalla Vecchia. Obrigado. Manda uma música pra nós. Abraço. Pode ser essa aqui, ó. Os quatro gardeiros, tchê. Timbora, gente. É piado aqui na Capinzal FM, uma rádio feita pra você. Não te engane. Aqui é melhor, hein?

0: Tá aí os quatro gardênios, sina de cantor. Gente linda do meu Brasil, varonil, eu vou ali e volto já, mas é num pulinho dessa sina, não sai daí.
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tudo bem com a senhora? Bom dia, Iraci Terezinha Vieira de Araújo. Nosso bom dia também vai para quem? Nosso bom dia vai para dona Iorene Matiello da Barra do Pinheiro. Como é que tá o pessoal aí na Barra do Pinheiro, dona Iorene? Tá tudo tranquilinho, que nem água de poço? A dona Salete Lourdes Rossetti da linha Lauro Miller com a gente. Pessoal da Lauro Miller sempre na sintonia da mais ouvida Capinzal FM, uma rádio feita para você. Quem mais com a gente? É o Tiago José Urman. Obrigado aí pelo carinho, Tiago José Urman. Quem mais com a gente também? Nosso bom dia vai para quem? Nosso bom dia vai para Sandra Ribas. Dá um abraço na Keren e no Igor. Será entregue. Me aprenda se você estiver escutando. Tô mandando um abraço para você e pro Igor. Quem mais com a gente? Bom dia, Mauro Ribeiro. Aqui é o Walter de Ervaldo Oeste. Asa, Walter, meio. Toca uma música para minha mãe, a Dona Lina, e minhas filhas, a Thalita, a Thaís, a Tainara. A música Carlos Magrão. E cadastra do sorteio, deixa para nós. Obrigado, pessoal de Ervaldo Oeste. Falando de Ervaldo Oeste, também lá em Ervaldo Oeste, no bairro São Vicente. Tem o Vilmar Ribeiro da Silva curtindo nós, junto com a Terezinha de Jesus Ribeiro da Silva. E também o menininho que só come panqueca. O menininho chegou, Pelezinho falou que ele chegou já, disse, nem deu benção pro vô. Disse, tem panqueca, vô. Zagonizinho. Também lá em Ervaldo Oeste, no bairro Santo Antônio, é o seu Antônio que tá com a gente. Alô, seu Antônio, também lá do bairro Santo Antônio. Pessoal de Ervaldo Oeste participa bastante com a gente aqui. E lá no Santo Antônio, o seu Antônio, ele pega a rádio pela sintonia 102.3 lá. Lá do bairro Santo Antônio, um bairro alto, provavelmente chega lá a sintonia da 102.3. Obrigado aí, seu Antônio, lá do bairro Santo Antônio. Vamos lá, atendendo mais participação do ouvinte, a dona Márcia Panizon. Dona Márcia, bom dia. Obrigado, dona Márcia, obrigado pelo carinho sempre da sua companhia. Vamos voltando, Bracate, deixa eu ver quem tá comigo. É o seu Roberto. Ô, seu Roberto, como é que tá as coisas aí na Nova Capinzal, seu Roberto? Tá tudo tranquilinho? Manda uma música pra nós do Porca Véia. Luz do Meu Rancho oferece para minha família e ouvintes. Deixa para nós o seu Roberto, dona Vilma, sempre na sintonia da Capinzal FM, uma rádio feita para você. Vamos chegando com o som de Chiquito e Bordoneio. Coca com Fermê. Na sequência tem mais música, Oswaldir e Carlos Magrão. Tá pro nosso amigo de Ervaldo Oeste.

Tapinzão FM, uma rádio feita pra você com Chiquito e Bordoneio, participação do Corpo e Alma, Coca com Fermê. Gente, deixa eu trazer uma utilidade pública aqui, ó. Gente, o pessoal, tem gente que a gente faz em coisas que a gente não acredita, né? Olha só, o pessoal pegou o número do telefone, pegou fotos da casa, de uma casa aqui no centro de Capinzal, e estão aplicando um golpe. Isso. Eles pegaram e estão colocando essa casa para alugar, com contrato e tudo, a pessoa vai e paga o valor do contrato, e na verdade essa casa tem dono, a pessoa chega para saber da casa, o morador nem sabe que a casa tá de aluguel. Então, tá saindo por aí. E tem uma casa aqui no centro de Capinzal que o pessoal tá entrando em contato nesse número 918691-34, e o pessoal tá aplicando esse golpe, gente. Muito cuidado, gente, muito cuidado, porque esses malandros são sem vergonha, são pessoas sem caráter que tentam extorquir dinheiro, que tentam ganhar dinheiro sem trabalhar. E aí eles estão montando todos os tipos de golpe. Tem golpe do carro, né? Cuidado no Facebook, meu amigo e minha amiga, desconfie. É dos carros baratos no Facebook. Pessoas mandando os videozinhos, dizendo que o carro tá bom. E a gente de fora, muitas vezes, quem ainda manda e diz que traz o carro, depois volta de ônibus para casa. E aí pede uma entrada que tem... Não caia nessa. Muito cuidado que esses malaca, vagabundo, eles estão aí tentando roubar dinheiro de você, trabalhador. Então, muito cuidado antes de fazer qualquer negócio. Hoje a gente tem que desconfiar até da própria sombra. Muito cuidado, então. Aí fica o recado também, né, nessa casa que o pessoal tá anunciando que tá para alugar. Já tem uns cinco que estão mandando mensagem no 918691-34 pedindo que se a casa está para alugar. Na verdade, a casa não está para alugar. A casa tem dono e tem gente morando na casa. Então, não está para alugar essa casa. Oswaldir e Carlos Magrão. Eita, que povo que tem que dar uma picareta para esse povo trabalhar, né? Quer que eu vou dizer lá em casa? 10h15, bom dia.

0: É, esse é o som dos Valdir e Carlos Magrão. Tô voltando pra ficar. 10h17, bom dia pra você, meu amigo e minha amiga do rádio. Tô esperando a sua participação. Daqui a pouquinho tem perguntinha pra nós sortear uma erva daqui a pouquinho, né? E tomar um chimarrão é bom demais.
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0: O domingo é ensolarado, a temperatura nesse momento no centro de Capinzal e também no centro de Ouro é de 14 graus. Capinzal.
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0: Tamo de volta, piazada, tamo de volta. Fui ali tomar um copinho de água, foi tão rápido, né, pé de pano? Que a coisa nem, né? Fala comigo. Tá bom, né, pé de pano? Ô, pé de pano, me diga uma coisa, logo, logo nós vamos pra casa, certo? E você já descansou bastante, pé de pano? Só cavalo, mano. É pra nós que somos gardênio. Eu e o pé de pano veio piochado hoje, de bombacha e espora por aqui. Azar, pé de pano, velho. Tá preparado aqui uma moda aqui pro seu Roberto, pra dona Vilma lá da Nova Capinzal. Daqui a pouquinho vamos rodar uma do Porca Veia. Quem mais com a gente? Nosso bom dia. Bom dia, bom dia, bom dia. Vai pra quem? O nosso bom dia vai pra dona Isabel Gilbert. Dona Isabel, bom dia. Como é que a senhora tá, dona Isabel? Me conte tudo e não me esconda nada.
1: Bom dia, meus amigos.
0: Bom dia, dona Isabel.
1: Eu quero participar do sorteio do Orange na Rádio Capinzal. Tá, sou a Isabel Gilbert.
0: Tá bom,
1: um
0: dona
1: Isabel. Um abraço.
0: Obrigado, dona Isabel.
1: Um ótimo domingo pra todos vocês ali. Que Deus abençoe.
0: Amém, dona Isabel. Deus abençoe a senhora também. A dona Inês Aparecida da Mota com a gente também. Feliz domingo. Que o amanhecer seja começo de novas esperanças, de muitas bênçãos que vão acontecer nesse novo dia. Amém, dona Inês. Nós recebemos aqui, tá bom? Deus abençoe a sua família. Dona Salete, como é que a senhora tá, dona Salete dos Santos Pereira? Tudo bem com a senhora? O nosso bom dia vai para quem? Nosso bom dia pro nosso amigo Jair Rodrigues. Ah, não, Jair Rodrigues. Jair Rodrigues não é o Jair Rodrigues. É Jair Rodrigues mesmo. Mas não é o cantor, né? Não, ô Jair, da onde que tu é, tia? Me fala aí, que bairro tu mora? Vamos lá com mais... Alô, meu amigo Everaldo Borim. Queria participar do sorteio daqui a pouquinho. Como é que você tá, homem do céu? Tá tranquilinho, de pé na patrola? Quem vai pintar por aqui, vai bater uma prosa com nós, é o seu Elias de Moraes. Seu Elias de Moraes, buenos, tchê, como é que tá?
2: Bom dia, tio Mauro Ribeiro.
0: Bom
2: como
0: dia.
2: É que tá, o amigo?
0: Tamo aqui de
2: sereno,
0: pé na patrola.
2: Ouvir as suas vozes.
0: Que bom.
2: Desde as 7 horas estou na escuta,
0: mas coisa
2: queria
0: boa,
2: esperar para chegar na hora de uma música gaúcha,
0: Gardeira.
2: Pedir uma música ao senhor.
0: Ah, claro que sim.
2: Bertúcio Porca Véia, Baile da Serra, e oferecer todos nossos amigos que estão nos escutando nesse
0: vai
2: domingo.
0: Vai tocar agora o Baile da Serra.
2: Aqui. Frio e bom.
0: Coisa boa, né?
2: Um bom dia a cada um, abençoado, que estão ouvintes da Rádio Capinzal e me apeio.
0: E me apeio, seu Elias de Moraes, seu Roberto, dona Vilma, o pessoal do Nova Capinzal, chegando Porca Véia. É o Baile da Serra, 10h24, bom dia. Depois, vamos tocar mais uma música e depois nós viemos com a perguntinha pra vocês.

Aí o Porca Veia, Baile da Serra, que foi lá pro seu Elias de Moraes. E também pro seu Roberto e a dona Vilma, que estão curtindo a Capinzão FM. Vamos ler mais ouvinte. Deixa eu ver quem tá comigo. Meu amigo Rato. Buenas, chatia. Como é que tá, Rato Velho? Me conte tudo e não me esconda nada. Tá tudo tranquilinho por aí, tchê? Tá louco de bagulho, né? Quem mais com a gente? Deixa eu ver aqui. Seu Plácio Klein Schmidt. Mauro, hoje é o aniversário do Plácio. Seu Plácio Klein Schmidt. E ainda tá de pé na patrola. Daí pro trecho, que coisa linda, hein? Obrigado aí, o seu Plácio. Quero desejar pro senhor aí toda a felicidade do mundo, tá? Desejar pro senhor muitas felicidades. Agradecer ao senhor aí pela companhia de todos os dias. Tá bom, seu Plácio Klein Schmidt completando 72 anos e tá de pé na patrola ainda. Zagorinha, velho.

É isso aí, seu Blas. Tem que ficar sempre de pé na patrola, né? Daqui a pouquinho vamos tocar uma música pra homenagear o seu Plácio Clay Schmidt, lá do Poente do Sol. Sua esposa deseja pro senhor tudo de melhor, felicidades e muitos anos de vida com saúde. Quem mais com a gente? Bom dia, Mauro. Vou, quero participar aí do domingo. Dona Vale Schneider. Vamos lá, então, para a perguntinha de hoje, ó, valendo um pacote de erva no final do programa. Eu quero perguntar para você, meu amigo e minha amiga ouvinte do rádio. O que é o que é? Quanto mais cresce, menos se vê. Quanto mais cresce, menos se vê, você sabe o que é? Olha, que é uma coisa que é difícil, né? Se você sabe o que é, manda pra mim no 988-1564-35 e no final nós vamos sortear um pacote de erva de 1 quilo, presente lá do Dorine Supermercado. Já pensou levar pra casa um pacotinho de erva? É coisa boa, de repente você vai lá e diz, ih, tá fartando erva. Eu só tô com o fundinho do pacote. Já pensou você ganhar um pacote de erva aqui da Capinzar FM, do Dorine Supermercado? Então, piazada, então manda pra mim, ó. O que é o que é? Quanto mais cresce, menos você vê. Eu não sei se você sabe. Timbora, povo. Paulinho Mocelim, menino campeiro. 10h30, bom dia.

0: Ai, tesada de plantão. E bora participar comigo, gente, ali do grupo Som do Sul, no segundo fim do mundo, e também Paulinho Mocelim, Menino Campeiro. E tu tá fazendo o que tu não pediu a tua música ainda? Alô, meu amigo Joãozinho, tá oferecendo música pra namorada lá de Ervaldo Oeste, pra Julie. Joãozinho, velho. Tá louco de faceiro, né, Joãozinho? Obrigado sempre pelo carinho da sua companhia, tá bom, meu amigão? Nosso abraço também pro seu Amélio Lazzarini. Seu Amélio falou que vamos fazer uns galetos lá na casa do seu Ito. Só temos que levar a galinha, né? Diz que o seu Ito quase não tem umas galinhas lá pra nós saborear uma penosa. Obrigado, seu Amélio Lazzarini. Obrigado pelo carinho da sua companhia de sempre. Alô, seu Vivaldino, como é que tá as coisas, seu Vivaldino? O Vivaldino tá descansando pra amanhã pegar cedo na rodoviária. Mas é seu Vivaldino. Alô, seu Márcio Antunes da Costa com a gente. Bom dia, Mauro Ribeiro. É, toca uma música aí, Galdéria, pode ser qualquer uma só pra nós curtir. Deixa pra nós. Vamos atendendo mais participação do ouvinte. Bom dia, Mauro. Manda uma música pra nós aqui. Quero participar do sorteio. Seu Adenélcio Antônio Poyer. Como é que tá as coisas, seu Adenélcio? Está tudo bem com o senhor aí? Então tá louco de baguá. Quem mais com a gente? Seu Valdomiro. Bom dia, seu Valdomiro. Como é que tá, homem do céu? Me conte tudo e não me esconda nada.
1: Bom dia, Antônio Luiz.
0: Opa!
1: Valdomiro da Construtora Rosa, viu?
0: Quanto tudo bem?
1: Cobra pra fazer um patrocínio aí. Domingo de manhã, durante a semana aí.
0: Ah, tá. Pera aí, ô seu Valdomiro, vamos conversar depois aqui. Depois nós conversamos, daí eu lhe passo o telefone do comercial. É, coisa boa, hein? Obrigado aí pela confiança. Quem mais com a gente? O seu Valdir Soares, do bairro Navegante. Seu Valdir, como é que tá as coisas, Colorado? Me conte tudo e não me esconda nada.
2: Bom dia, Mauro Ribeiro. Aqui é o Valdir Soares, de Sanque Navegante. Cadastro no Ranchão da Capinzal. Eu e a Maria Luiz dos Santos. Larga uma boa música, gaúcha, do nós do bairro Navegante. Faz bem, abençoado o dia para ti, para todos que estão escutando o programa.
0: Valeu, seu Valdir, dona Maria. Deus abençoe vocês sempre aí, ó. Vamos lá, tá chegando música pra minha prenda que tá lá no sítio. Tá fazendo um cafezinho, tô sentindo o cheiro daqui do café. Tá ela e o nosso galdeirinho, o Igor, lá. Já deu comida pro galo, piá? Já deu arface pro galo, piá? Minha mãe pega e me alimenta esse galo, rapaz. Porque senão o galo não canta de madrugada acordando nós. Eita, nós. Chegando o som do grupo Marcação. Participação do Pilha. Pode abandonar. 10h38.

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2: Tá aí pro seu Plácio Klein Schmidt, completando 76 anos de idade. Wilson Paim.

0: Parabéns, seu Plácio Klein Schmidt, a todos que estão de aniversário hoje, neste domingão. As nossas felicidades, desejo de muitas felicidades, muitos anos de vida e muita saúde para vocês. Vamos lá, atendendo mais participação do ouvinte, deixa eu ver quem tá comigo. Bom dia, Mauro Ribeiro, quero participar do sorteio do Ranchão, a dona Marlene Lopes Duarte, temos junto na Rádio Cafinzada, dona Marlene. Obrigado, dona Marlene, sempre. Quem mais com a gente? Bom dia, meu amigo Mauro Ribeiro. Me cadastra aí na erva. E qual que é a resposta da charadinha? O que é? Quanto mais cresce, menos se vê. Não é se vê de motor, tá? É menos se enxerga. Tá nós, hein? Vamos lá, deixa eu ver quem mais está com a gente. Cadê? Agora sim. Bom dia, me cadastre no Ranchão da Capinzal, é o Vilmar Kerber, lá do Verde Vale. Roda pra nós, velho casarão. Obrigado, grande abraço. Valeu, meu amigo. Azar, tocador de violão. E aí, Zé Vilmar? Grande abraço. Olha só, gente linda do meu Brasil, Zil, Vanonil. Eu vou ali e volto já. Não sai daí. Mas é num pulinho de saci. É num trote do pé de pano. É ou não é pé de pano?
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0: Senhoras e senhores, estamos de volta. Não falei que era no trotinho de cavalo. Daqui a pouquinho vamos atender o telefone no 3555-1333. Enquanto isso, vamos aqui no Zap Zap ver quem tá com nós aqui. O nosso bom dia vai para quem? Pedro Brás de Ervaldo Oeste, bairro Nossa Senhora de Fátima. Olha só que bacana, hein? Obrigado, seu Pedro Brás, lá de Ervaldo Oeste, sempre com a gente. O bairro Nossa Senhora de Fátima fica... É a antiga antena, né? Que chamava de antena lá em Ervaldo Oeste. Obrigado aí pelo carinho, seu Pedro Brás. Ah, Zaguri, velho, corintiano, velho. Ah, Zaguri. Obrigado, hein? Pelo carinho da sua companhia. Vamos lá, quem mais com a gente? Deixa eu ver, cadê? Eu falo cadê, porque graças a Deus tem bastante participação e eu tenho que ir procurando aqui. Vamos lá, quem tá comigo? O rapaz lá de... Oi, Ivonei, como é que você tá, homem do céu? Me conte tudo e não me esconda nada, bom dia.
8: Primeiro, tudo bem?
7: É o Ivoneca Santa Maria.
0: Como é que tá, guri?
7: Eu tô aqui vindo o seu programa.
0: Ah, coisa
7: é um programa maravilhoso. Quero mandar um programa lá pro Zé Urma, pro Thiago Urma lá, pro companheiro Antenor Rossetti lá.
0: Ah, o seu Rossetti?
7: O tio Vito lá, o Michel.
0: O tio Vito.
7: E aqui pra minha mãe também, que estamos aqui, pro Jonathan.
0: Ô, Jonathan?
7: Estamos aqui na. Eu tô aqui na casa da minha mãe. Vamos assar uma carninha aqui agora, mostrar
0: coisa
7: com ela
0: boa.
7: Aqui.
0: Boa! Isso aí!
7: E pra todos que estão ouvindo aí, manda uma música bem gaúchesca pra nós aí. Pode ser dos Monarca aí.
0: Os Monarca.
7: Um abraço aí, um bom final de semana. Um maravilhoso programa, Nelci, Mauro.
0: Valeu, guri. Valeu, Ivonei. Obrigado pelo carinho da sua companhia de sempre. Quem é mais com a gente? Meu amigo Tiaca Véio. Fala que eu te escuto, Tiaca Véio.
8: Bom dia, Mário. Tudo beleza, Igor?
0: Beleza, Igor.
8: Show de bola. Vamos. Manda qualquer uma boa dos atuais, Igor, fazendo, por favor. Bom trabalho.
0: É o seguinte. O seguinte, agora é só a música gardeira, Tiaca Véio. Agora não tocamos atuais. Vamos lá, meu amigo Everaldo Teodoro da Silva. Como é que tá, Everaldo? Me conte tudo. Ah, Everaldo não, Evandro. Meu Deus. Ô, Evandro, me desculpe, eu acho que eu tenho que ampliar meus óculos. Evandro Teodoro da Silva, meu amigão, bom dia.
9: Ô, Marco, tudo bom? Que é bom trazer a Silva, você é Rocha Capizão. Podia mandar a música do Gauchão do Apartamento.
0: Gauchão do Apartamento?
9: Quero oferecer pro meu irmão Fábio e meu sobrinho Vinícius. Eu também quero oferecer pro Gauchão da Rádio Capizão FM.
0: Beleza, rapaz.
9: Tudo bom, um bom domingo pra vocês.
0: Pra você também. Valeu, guri. Vamos de música, então, pra não ficar só na nossa prosa. Tá chegando o som do João Luiz Correia. Gauchão de Apartamento. Só que vai lá pro Evandro Teodoro da Silva agora. Acertei, deu nome, guri. 10h49, bom dia.

0: Olha só o gaitaço, ó, ó, vai. Coisa linda demais, hein? Vamos atendendo a participação do ouvinte, de quem ligou, tá participando pelo telefone também, a gente tá fazendo o cadastro aqui também. Quem participou foi a dona Sirlene Casuba. Ela deu a resposta aqui, ela disse que o que é, quanto mais cresce, menos se vê o pensamento. Será que é, dona Sirlene Casuba? Será que é o pensamento? Pode em tese ser o pensamento, mas quem vai dizer que é? Quem mais com a gente? A dona Salete da Silva dos Navegantes. Bom dia, Mauro Ribeiro, tudo bem com você? Por favor, mandar uma música para nós aqui dos Navegantes? Pode ser a próxima, obrigada, tenha um abençoado domingo. Obrigado, dona Salete, lá dos Navegantes, dona Salete da Silva dos Navegantes. Vamos lá, quem mais comigo aqui? Deixa eu ver quem tá comigo. Everaldo Morim tá respondendo, diz que é escuridão. Capaz, homem do céu, que não pode ser escuridão. Será que não é a Terra? O planeta Terra? Vamos lá, quem faz com a gente? Bom dia, Rádio Capinzal. Pessoal da linha Mendes na escuta, fala que eu te escuto. A resposta seria escuridão. Quanto mais aumenta, menos você vê. Dona Rose Sherman. Sherman, né? Ô, dona Rose, como é que fala? Sherman? Sherman. Sherman. É. Falou que é escuridão, pode interferir? Quem sou eu pra dizer que não? Bom dia, Mauro Ribeiro. É o escurecer. É boa noite, muitos dizem. Sou de Lacerdópolis, a dona Vitalina Zanesco. Obrigado, dona Vitalina. Quem mais com a gente? Deixa eu ver aqui. Oi, gostaria de participar do sorteio. Cristiane da Silva. Valcarém, a resposta é escuridão. Coloca o meu filho também, o Davi. Azar, Davi, veio Davi Carlos Valcarim. Deixa pra lá que vamos colocar vocês aqui no sorteio da erva. Quem tá com nós aqui também? Dona Deonilda. Bom dia, dona Deonilda.
1: Bom dia, Mauro.
0: Como é que a senhora tá, dona Deonilda?
1: Aqui é a Deonilda Ensfeld, aqui da Carmelo Zocca, aquela que trabalha na pastoral.
0: Aham. Uhum.
1: Quero pedir uma música bem bonita.
0: Aham.
1: Uhum. Para todos nós aqui que estamos ouvindo, meu esposo Antônio Marques,
0: seu Antônio.
1: Neta Paula, o Paulo,
0: uhum.
1: Meu enteado, o Flávio,
0: Flávio.
1: A netinha Ágata.
0: Estamos
1: tudo rodeado aqui no rádio. Eita, escutando o teu programa.
0: Coisa boa,
1: e
0: demais.
1: O que é. Eu vou te responder a pergunta: o que, que é que quanto mais cresce, menos.
0: Você vê?
1: Esqueci, Mauro.
0: Menos você vê.
1: Mas é a escuridão.
0: Será que é? Mas acho que não é, dona Deonilda. Eu acho que o cresce.
1: Quanto mais cresce, menos você vê.
0: Isso, menos você vê.
1: É a escuridão.
0: Eu acho que pode ser também. É, não, o nevoeiro não fica. É, pode ser, qualquer. Obrigado, dona Deonilda. Obrigado pelo carinho da sua companhia, toda a família da dona Deonilda. Que Deus abençoe vocês sempre. Vamos lá, quem mais com a gente? Bom dia, Mauro, tudo bem? Nos cadastre para o sorteio do Ranchão da Capinzara FM, dona Marisete Caetano, Vladimir André Molinho, Antônio Gabriel Molim, que tem a galinha de estimação. Estamos no sítio ouvindo sempre seu programa. Manda uma música para nós aí. A resposta da charada é escuridão. É, pode até ser, né? Gente linda do meu Brasil varonil, eu vou ali, eu e o pé de pano, beber um copinho d'água. E nós já voltamos, né? Porque o bloco já tá estouradaço. Daqui a pouquinho nós voltamos. É ou não é, pé de pano? Me conte tudo e não me esconda nada.
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0: Estamos aqui de pé na patrulha, louco de faceiro. Deixa eu falar com o seu Pelentir. Seu Pelentir, nesse horário nós não tocamos Amado Batista, tá bom, seu Pelentir? A gente toca só as músicas gaudérias agora. Agora, se o senhor quiser pedir uma música gaudéria, nós tocamos, senhor, aqui, daquelas bagualá. Aquelas bagualadas de arrastar o pé nas britas. Obrigado pelo carinho da sua companhia, o seu Pelentir, lá da Barra do Leão, veinho da muleta. Vamos atendendo mais participação do ouvinte. Bom dia, Mauro Ribeiro. É a escuridão, dona Deolina Poyer Gomes. Tá respondendo. Obrigado, dona Deolinda. Quem mais com a gente? É o Mário Cabral. Bom dia, meu amigo Mauro. Aqui é o Mário Cabral de Catanduvas, no Paraná. Manda Catanduvas no Paraná. Olha só que bacana. Manda um abraço pros meus amigos aí em Ouro, especialmente lá no Bar do Zenaro. Pro meu amigo Pedro Zenaro, Pedro Zanaro, ou é Zenaro? É Zanaro mesmo, Pedro Zanaro, e também na linha Lindenberg para a família Barreto. Um abraço a você, seu programa é muito bom, abraços, obrigado, o Mário Cabral, lá de Catanduvas, no Paraná, curtindo a Capinzal FM. Obrigado, que Deus te abençoe sempre, meu amigo. Vamos lá, tem mais participação. Dona Ivonete Batista, fala que eu te escuto. Bom dia.
4: Bom dia, Ivonete Batista do bairro Alvorada. Eu acho que a resposta é escuridão. Quanto mais se cresce, menos se vê. Eu acho que é escuridão. E cadastra eu aí, quero concorrer à erva aí para tomar um bom mate.
0: Ah, verdade, mas é bom demais.
4: Se puder,
0: né?
4: Toca lembranças para nós com o Porca Véia.
0: Com o Porca Véia, vamos tentar tocar para a senhora, tá bom, dona Ivonete Batista? Quem mais com a gente? Meu amigo Paulo San, roda uma música dos Mirim. O Paulo, não vou conseguir porque os Mirim voaram tudo daqui, rapaz. Que eu vou dizer lá em casa, hein?

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3: Caiu o som do Teixeirinha Velho Casarão, também tocou os Monarcas, 50 anos dos Monarcas. Vamos atendendo a participação do ouvinte. Vamos correndo para atender todo mundo, tá, gente? É, dona Márcia, bom dia.
4: O que mais cresce, menos se vê, é a escuridão. A Márcia Lazzarini, um ótimo domingo e uma ótima semana.
3: Obrigado, dona Márcia. Ótima semana para a senhora também. Vamos lá, quem mais comigo? Bom dia, Mauro Ribeiro. Tudo certo? Tudo certo por aqui. E como é que o senhor tá aí, seu Genildo? Tudo certinho também? Para mim, quanto mais cresce, menos se vê, é escuridão. É, podem ter ser, né? Quem... É, pode ser também a serração, né? Ou não. Seu Amélio Lazzarini. Bom dia, seu Amélio. Quem mais com a gente? Bom dia, Mauro Ribeiro. A resposta não seria escuridão? Manda aí. É o Porca Véia pro meu esposo nego. É a Marli da Luz. Olá, Marli, eu já toquei o Porca Véia hoje. Aí o sistema não aceita que repete o cantor. Vamos lá, bom dia, Mauro Ribeiro, sempre na escuta, quero participar do sorteio, é a Flávia Caetano Schmidt. Bom dia, obrigado pelo carinho. Dona Marta da Luz, como é que tá as coisas por aí, dona Marta? É, eu acho que a resposta é escuridão. É. Podem até ser escuridão, mas quem que diz que não é, né? Vamos lá, tem mais participação. Dona Marli Alves, bom dia, dona Marli.
5: Bom dia, Maura. Marli Alves da Vila Sete. É escuridão.
3: Olha, tá todo mundo indo atrás um do outro. Eu acho que não é escuridão. Eu acho que pode ser as unhas também. Não, mas as unhas a gente... É, tá difícil hoje, hein? Tá, e você sabe o que que é? Dá tempo ainda, hein? 988-1564-35, 3555-1333, e você me responde o que é, quanto mais cresce, menos você vê.

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1: Tamo de volta, gente linda do meu Brasil, Zil Zilvaro, Niu Niu Niu. E agora pra atender o Albertinho Moreira. Albertinho, bom dia, tchê.
4: Bom dia, moço. Aqui é o Albertinho.
1: Como é que tá?
4: Peça a música aí. Pode ser qualquer uma da programação aí.
1: Beleza.
4: Agradeço pra todo mundo que estiver escutando a programação. E um ótimo domingo e início de semana aí. Abençoado.
1: Tudo de bom. Valeu, guri. O Albertinho Moreira, valeu, guri. Obrigado pelo carinho da tua companhia, tchê. Vamos lá, quem mais com a gente? Bom dia, Mauro Ribeiro, a dona... É escuridão, dona Leda? É a Leda Marapó, Gereda. Não sei se a senhora acertou, acho que a senhora errou. Vamos lá, tem mais participação do ouvinte? Bom dia. Agora nós vamos falar com quem? Fala, dona Zeli, bom dia.
5: Bom dia, Mauro, Zeli de Oliveira.
1: Tudo bem, dona Zeli?
5: É a noite ou escuro?
1: É, pode ser, verdade.
5: E quero participar do sorteio daí.
1: Claro que sim.
5: E o coloque que mais? Também no ranchão da Capinzal.
1: Deixa pra nós. Vamos lá, tem mais participação do ouvinte. Quem tá comigo agora? Bom dia, manda uma pro Gilmar. É, manda uma pro Gilbele dos Cavalos. Estamos na escuta, porca véia, recomendo. É, recomendo os Aguapé. Me cadastra aí também. Estamos no sítio. Zaguri, véi. Quem tá no sítio também é o seu Luiz, né? Ô, seu Luiz, como é que tá aí? Tá colhendo os pinhão aí, seu Luiz? Zaguri, véi. Louco de parceiro. De pena, patrola. Dona Maria, bom dia. Dona Maria Lopes Duarte, me coloca no sorteio da resposta da pergunta escuridão. Meu nome é Maria. E Nilce Lopes Duarte. Vamos lá, quem mais com a gente? Deixa eu ver aqui. A dona Marlene tá falando que é escuridão. Vamos de Chiquita e Bordoneio.
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0: Aí, música Baguá de Chiquito e Bordoneio, Homens e Cavalos. Música bonita rodando pra gente aqui na Capinzã FM, uma rádio feita pra você. Gente, eu prometo pra vocês que eu vou correndo aqui pra atender todo mundo, tá bom, gente? Tem bastante participação, graças a Deus. Vamos lá. Dona Jandira, bom dia, Dona Jandira Cardoso. Manda aí uma música pra nós aqui na Vila 7, o fundo da grota. A resposta é a escuridão. Quero participar do sorteio, me cadastre também no Ranchão. Bom dia, Mauro Ribeiro. É o Tito D'Ambros. Como é que você tá, Tito, velho? Me conte tudo e não me esconda nada. O Tito tá respondendo aí, falando que é escuridão, mas eu acho que não é escuridão. O seu Vladimir Molin disse que é quando a gente fecha os olhos. Claro, quando a gente fecha os olhos fica tudo escuro, é ou não é? Vamos mandando aqui o nosso bom dia, o pessoal que tá participando com a gente. A dona Marilda Terezinha da Luz, obrigado pelo carinho da companhia. O nosso bom dia também vai para quem? É pra dona Neide Zeni. A resposta é a estrada. Quanto mais você anda, menos você vê. Verdade, ô dona Neide. Essa resposta é baguala. Quem mais aqui? Deixa eu ver. Bom dia, Mauro Ribeiro. A resposta é a escuridão. O Juliano. É, Juliano, pode entender se é, mas não sei se é. Bom dia, Mauro Ribeiro, tudo bem? A resposta da charadinha é os passos. É, seu Teodoro. Zá, seu Teodoro, velho. Obrigado, seu Teodoro, em Ponte Serrada com a gente. Bom dia, Mauro Ribeiro, tudo bem com vocês? Respondendo a charadinha é escuridão. É o seu Juarez Lourenço, da Vila União, Capinzal. Azá, seu Juarez, como é que o senhor tá, seu Juarez? Me conte tudo e não me esconda nada, hein? Bom dia, Mauro Ribeiro, é a Nayane Pelentier. Me cadastre no Ranchão da Capinzar. Nosso bom dia também vai para quem? Nosso bom dia vai para dona Noêmia Brueto, seu Renato, sempre da escuta com a gente. Obrigado, dona Noêmia. É mais com a gente. Bom dia, Mauro Ribeiro. Quanto mais cresce, menos você vê. É a escuridão. É a Pietra Beatriz Albieiro. Simbora, tem mais participação aqui, ó. Bom dia, Mauro Ribeiro. É o Wilson, do Maximiliano Toaldo. Wilson Luiz da Rocha. Eu acho que é a escuridão. Será que é? Eu não sei. Só sei que vamos tocar mais música.
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0: O seu Pelentir, velhinho da muleta, gaúcho da fronteira, tocando pro senhor. Agora faz o seguinte: espicha a mão, convida a esposa e dança essa. 11:27, bom dia.

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1: Aí, ó, o gaúcho da fronteira, churrasco lá em casa, que foi pro seu pilentir. O venho da muleta, que deve estar cansado de tanto dançar agora, né? Sai daí não, gente, que eu volto já já, mas é num pulinho desse assim.

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5: Vamos de volta, de pé na patrola e louco de fazer. Eu não é seu Vivardino. Como é que tá as coisas por aí, seu Vivardino? Seu Vivardino tá fazendo um churrasco. E o pessoal começou com a exibijagem de mandar foto pra gente de churrasco. Ô, seu Ari, não judia desse jeito, seu Ari. Vendo este pedaço de carne assando fortemente com o fogo. Ô, seu Ari, não, mas não vai sapecar aí? Não tá muito alto o fogo, não? Ah, que eu vou dizer lá em casa, hein? Seu Aristide, bom dia. O seu Aristide é o homem das calopsitas. Como é que tá os frangos hoje? Hoje não vai ter frango assado, seu Aristide. Azaguri, hein? Louco, né, parceiro? Tem mais participação do ouvinte? A dona Suzana, boa tarde. Quer dizer, bom dia.
9: Bom dia, Marlon Ribeiro.
5: Bom dia. Tudo bom?
9: E
5: a senhora?
9: Tomé do Parque Jardim. Hoje.
5: Como é que a senhora tá, dona Também Suzana?
9: Eu quero participar aí, a escuridão. Toca uma música aí pra nós.
5: Deixa pra nós. A dona Celoni da Silva, lá da Barra do Pinheiro, também tá falando que é escuridão, mas eu não sei, não. O seu Amélio também. Seu Amélio tá falando que é o escuro. Seu Saul Nardi, o seu Saul Nardi também ligou aqui, né? Nós batemos um papo, né, seu Saul? Seu Saul disse que é uma coisa, que é um segredo, né? Que não é pra contar. Então, o seu Saul disse que é escuridão, será que é, seu Saul? E daí eu contei pro seu Saul o segredo, né, seu Saul? Da charadinha. Vamos que vamos, gente. Dona Cleusa, bom dia, dona Cleusa. Como é que a senhora está? Me conte tudo e não me esconda nada.
10: Eu digo que é a unha ou a escuridão.
5: Eu também digo que é a unha.
10: Manda uma música pra mim e pra todos que estão escutando.
5: Tá bom então, deixa pra nós.
10: Eu gosto de qualquer música, é a Cleusa do
5: É a dona Cleusa e o Silvano. Quem tá comigo agora é o seu Ito Fernandes novamente. Fala que eu te escuto.
11: Bom dia, meu amigo Mauro Ribeiro. Vamos viver hoje. Hoje é um dia, amanhã é outro dia. Então, é. Mauro Ribeiro, vamos viver hoje. O dia da manhã, você sabe, né?
5: É o dia da manhã, é segunda-feira.
11: Parabéns pra você, que você é um Tauro da marca maior.
5: Obrigado, seu Ito.
11: Muita música pra gente aí.
5: Então,
11: é
5: sempre,
11: da família.
5: Obrigado, seu Ito.
11: Da família, todo mundo quer bem pra você aí. Beleza, Mauro Ribeiro.
5: Beleza.
11: Vamos que vamos. Bota uma música aí, tropeiro velho, pra dona Inês, que adora essa música aí. Quando você vir pra cá, nós vamos te dar um churrasco seguido do espeto corrido, mas não atrás de você o espeto. Nós vamos te botar no prato.
5: É, não é no lombo, né? Ainda bem, né,
11: seu Ito? Dá um abraço da galera nossa aí. Que Deus abençoe todo mundo.
5: Amém, seu Ito. Valeu. O seu Ito, tá aí, ó. Tropeiro velho. Teixeirinha. 11:36, pessoal. Bom dia! Mas bom dia mesmo pra você.

0: Boné Vorta, meu amigo. O Walter lá de Herval do Oeste, daqui a pouquinho vamos tocar uma música. Vamos tocar agora aqui pra todo mundo aqui. Tem uma música aqui que o pessoal tá pedindo e já vamos tocar ela. Bom dia, Mauro Ribeiro, é de Lei Base do São Roque. A resposta é a escuridão. Mande uma música aí dos serranos pra nós, estamos te ouvindo. Valeu, obrigado, dona Dirley Base. Vamos aqui, quem mais com a gente? É, bom dia, Mauro Ribeiro. É a Nayane, a resposta é a escuridão. Toca a música A Doma de um Amor Perfeito com os Quatro Gardério. Vamos procurar aqui, daqui a pouquinho a gente vai tocar. Quem mais com a gente? Bom dia, Mauro Ribeiro. É a Jussiane aqui, a Jussiane Pisato, do Recanto dos Pássaros. Acho que a resposta da charadinha é a raiz boa. Pode ser também a raiz, é verdade. Ô, seu Virso, como é que tá o senhor? Um grande abraço pro seu Wilson. Obrigado pelo carinho sempre, bom dia. Nosso bom dia também agora vai pro seu Vitor. Seu Vitor Baza, do Novo Porto Alegre. Ô, seu Vitor, bom dia. Me conte tudo e não me esconda nada.
1: Bom dia, Mauro Ribeiro. Tudo bem? Tudo certo?
0: Tudo certo.
1: Ah, toca uma música ali. Se for possível, aquela Salve a Terceira Idade ali. Pensei para todos os idosos aí. E a todos que estão ouvindo, né? Pelo menos. E estão assando uma carne ali, tomando uma caipirota, né? Com moderação, lógico, né?
0: Lógico.
1: E na escuta de você ali. Vou tentar responder a tua pergunta ali, o que é que, quanto mais cresce, menos se vê, acho que é escuridão também, beleza? Valeu, garoto.
0: Valeu,
1: guri. Até mais. Um abraço e tudo de bom pra você. Boa semana.
0: Obrigado, seu Vitor.
1: Um abração.
0: Obrigado. Ai, como é que é? Sobrenome de carne? Como é que sobrenome de carne? O que é que eu vou dizer lá em casa? Ai, ai, mano. Bom dia, Mauro Ribeiro. Quero participar da charada. Sou a Angélica Duarte Zeni. Zeni. E o que é que cresce e não se vê? É a idade. É verdade. Pode ser também. Olha, pode ser mesmo. Obrigado aí pelo carinho da sua companhia, Angélica Duarte. Vamos lá, quem mais com a gente? É, a resposta é escuridão, é a Marli Terezinha da Luz. Vamos lá, atendendo todo mundo, gente, para dar tempo. Bom dia, Mauro Ribeiro. Toca para nós a música Assim no Nosso... Assim no Osso do Peito, dos Chacreiros, com César Oliveira e Rogério Melo. Um abençoado domingo, meu amigo. Pense numa música baguarda e bonita. Vamos tentar ver se nós temos essa música. Indy Garcia, obrigado pelo carinho da companhia. Quem mais com a gente? É o Silvano Mendes Rodrigues. Bom dia, guri. Como é que tá as coisas por aí? Que Jesus te abençoe também. Obrigado pelo carinho sempre. Quem mais com a gente? É o seu Alessir. Bom dia, seu Alessir. Como é que tá, baixinho? Me conte tudo e não me esconda nada.
2: Bom dia, seu Mauro, tudo bem?
0: Tudo bom.
2: Tudo.
3: Ai, pai.
2: Bom dia, Mauro, tudo
0: bom
2: certo?
0: Estamos
2: aí, ó, na escuta.
0: E você é
2: a
0: filhinha.
2: Na escuta do programa, ofereça uma música do Teixeirinha, pode ser...
0: Loja Rodão.
2: Que é Laço Trançado, é uma coisa assim. Veja aí. Temos em casa. Ah, temos na escuta.
0: Ele é forga, né?
2: Eu, minha esposa, minha filha.
0: Eu escutei a filha gritando ali. Azar baixinho veio. Obrigado pelo carinho da sua companhia, gente. Eu vou correndo para um breve intervalo comercial e já volto já já. Quero atender todo mundo, tá bom?
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0: Gente linda do meu Brasil varonil, vou atender todo mundo correndo aqui, porque estamos quase no final do programa. O seu João Maria, de bigode agora, porque antes ele estava sem bigode, o aniversariante do dia. Disse que está cheio de gente lá na casa do seu João Maria. Disse que ele carneou três leitão e quatro vacas no rolete. Tá lá. Então vamos lá, seu João Maria, fala que eu te escuto.
7: Bom dia, Mauro. Eu acho que é a escuridão.
0: Será que
7: bota aí, velho.
0: Será que é escuridão? Não sei, não. Pode ser. Ô, seu Ininói, como é que tá? Fala que eu te escuto.
8: Ô, Mauro, tudo certo? Bom dia. Sou eu, Loi. Tô aqui no Pita César, meu joelho pra cá. Eu e o Ininói, tem pra escuta aí, certo?
0: Câmbio.
8: Valeu.
0: Valeu, Mauro, guri.
8: Abraço. Até amanhã. Eu
0: te abraço.
8: Amanhã é folga. Não. É só terça. Valeu. Não,
0: amanhã. Tamo junto. Amanhã nós estamos trabalhando aqui. Amanhã nós vamos trabalhar. Trabalhar, seu Ininói. Vamos trabalhar. 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Vamos correndo para atender mais participação do ouvinte. Fala que eu te escuto.
9: Bom dia, mano. Estamos te ouvindo já aqui.
0: Azaguri.
9: Me manda qualquer um aí, tô louco de bom, tá? Beleza?
0: Beleza.
9: Abençoada semana aí, vamos que vamos.
0: Vamos que vamos. Quem mais com a gente? Bom dia, Mauro Ribeiro e Ivonei, da Nova Beleza. Manda uma para nós aí. É uma gaúcha, facão, três lista. Vamos ver se vai dar tempo. Acho que não vai dar tempo, meu amigo. Vamos lá, quem tá comigo aqui? E a dona Vilce Terezinha, fala que eu te escuto. Bom dia, dona Vilce.
10: Bom dia. Aqui é Vilce Giglioli. Tô respondendo a pergunta do dia. Deve ser a escuridão a resposta.
0: Será que é?
10: Mas também tem a lógica da visão, que quanto mais aumenta o grau da visão do olho, menos você enxerga.
0: É verdade, o seu Saul que sabe uma resposta, né, seu Saul? Vamos lá então, dona Eva Geni. Dona Eva, como é que tá? Dona Eva Geni de Azeredo e Silva? Mauro, me cadastre no ranchão da Capinzal. Pode deixar, dona Eva Geni, que eu vou cadastrar a senhora. E a dona Rosane de Fátima tá colhendo as plantas, né? Ô, dona Rosane, quem planta, colhe, né? Porca Véia. Atendendo os 7 pedidos do Porca Véia. Tá aí, ó. Seu Viva, como é que tá, seu Viva? Fazendo um churrasquinho já? E uma maionese? Maionese. Faltando 10 pro meio-dia. Depois dessa aqui, vou contabilizar todo mundo. Encerrou as participações. A gente fazer o sorteio da era.

Tá aí, ó. Porca véia. Lembranças pra todos que pediram aí. O Porca Véia tá contabilizado, todo o pessoal aqui. Vamos lá então pro sorteio do pacote de erva, tia.

Vamos lá, saiu e o final do telefone é 1065. Final do telefone 1065 é Angélica Duarte Zeni. Alô, Angélica Duarte Zeni? Ou Zeni, né? Parabéns, você acaba de levar um pacote de erva. Presente da Capisa FM, também presente do Mercado Dorine. É só você passar aqui na recepção amanhã e você já vai ter o valezinho aí do sorteio da erva. Parabéns, então. A Angélica Duarte Zeni, ou Zeni. Gente linda do meu Brasil, varonil. Quero agradecer você. Você, meu amigo ouvinte, você que ficou comigo até agora. Obrigado, um bom almoço para você, uma ótima tarde. Eu quero dizer que Deus é sempre mais. Acredite, tenha fé, corra sempre atrás dos seus objetivos, corra sempre atrás daquilo que te faz bem. Vamos ser pessoas honestas, pessoas que não pisem nos outros para crescer na vida, mas pessoas que tenham o merecimento de chegar lá. Muitas vezes as pessoas olham para a gente quando a gente chega no lugar, a inveja é uma coisa ruim demais. Quando nós chegamos, eles ficam pensando, chegaram, são ricos, são isso, são aquilo, tem tudo. Mas a nossa maior riqueza é ter Deus no coração. Se nós temos Deus no coração, nós somos os homens mais ricos desse mundo. Gente, obrigado. Obrigado por todas as participações. Obrigado você que não participou, só ouviu. Meus amigos, minhas amigas do rádio. Eu tenho um prazer imenso em fazer parte da família Capinzal FM e proporcionar para você muita alegria. Que Deus abençoe a cada um de vocês. Eu volto amanhã. Fazendo programação especial amanhã, na segunda-feira sempre a minha folga, mas amanhã nós estamos com uma programação especial aqui na Capinzal FM. E Mauro Ribeiro volta amanhã de pé na patrola. Grande abraço para você, um beijo no seu coração, fiquem com Deus. Tchau, tchau, fui! Os mateadores, pra acabar com amanhã. Valeu, gente, fui, tchau, tchau.

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0: Olá, amigos, está no ar o programa Nossa Terra, Nossa Gente. Estou chegando desejando que você esteja bem, principalmente com saúde, que é o bem mais precioso. Abraço a todos que estão conosco, especialmente o produtor rural, associado da Copérdia, que faz do seu dia a dia uma doce rotina de produzir com excelência. O Nossa Terra, Nossa Gente tem mais de 4 décadas de história. E a conexão entre a Copérdia, seus cooperados, clientes, fornecedores e amigos. O programa é voltado para assuntos técnicos, institucionais, de mercado, eventos, tudo que interessa aos associados produtores.
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0: Eu sou jornalista Herter Antunes, produtor e apresentador. Adilson Luckman é o editor profissional que dá vida ao programa e faz o roteiro. Sejam todos bem-vindos a mais um Nossa Terra, Nossa Gente.
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0: Hoje é dia 3 de maio de 2026. O presidente Wandoir Martini revela qual o tema que nós vamos abordar no programa de hoje, presidente.
3: Bom, Herter, primeiro saudar você, saudar os colegas de trabalho, saudar todos os nossos amigos, prestador de serviços, parceiros de negócios, fornecedor, clientes da cooperativa e principalmente a todo o nosso quadro social, né? Os associados, associados e toda essa grande família Coopera. Herter, vamos falar um pouquinho sobre o primeiro trimestre da cooperativa, vamos contar um pouquinho como é que a gente foi, né? A superação das nossas metas. Embarcado nisso, quero dar uma opinião aqui que a gente está observando dessa desacomodação global que a gente está tendo aí nos últimos períodos, que isso preocupa a gente. Enfim, vamos comemorar o primeiro trimestre de forma muito positiva, mas temos que a comemoração ela tem que ser um pouquinho comedida. Pelo que a gente observa no segundo trimestre, a gente pode ser que não tenha a mesma resposta. Felizmente, né, para o bem da empresa, a gente fechou um trimestre muito bom. Então isso com certeza ajuda a gente a enfrentar a turbulência que a gente vai ter aí, na nossa opinião, no segundo trimestre de 2026.
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0: Na semana que passou foi realizado um treinamento com os produtores de suínos envolvidos no P+1. A reunião foi na ACERC e quem coordenou os trabalhos foi Salvador Júnior, da Agrines, que faz um resumo dos trabalhos.
4: Então, na última sexta-feira, 24 do 4, nós realizamos um curso de formação de agentes de transformação. Esse curso ele tem o propósito de capacitar as pessoas no uso de metodologia de gestão, principalmente para a aplicação na atividade de suinocultura, na qual a gente faz o acompanhamento da Copérdia há mais de 12 anos. E esse é o método que a Copérdia utiliza, né, para fazer realmente a gestão. E neste curso, a gente acabou trabalhando muito a parte de gestão de pessoas, gestão da informação, metodologia de gestão, que é o P+1, e também a parte de planejamento e acompanhamento de tudo isso ao longo do ano. Então, as pessoas conseguiram verificar que na atualidade e nos desafios da suinocultura, hoje o grande trabalho realmente ele está focado com uma base essencial que são pessoas e informação para a tomada de decisão. Então, ao contrário do passado, onde a gente se preocupava muito mais em fazer algumas alterações de estruturas ou de algumas outras situações que a atividade cobrava, como genética, nutrição, hoje realmente você precisa ver as pessoas que estão envolvidas, mesmo que seja familiar. Mas talvez você pode fazer algumas adequações fazendo com que a pessoa faça aquilo que ela mais se aproxima do melhor dela. E aí, com isso, a gente consegue tirar aí resultados ainda melhores. E além disso, lógico, fazer acompanhamento através das informações. Então, saindo um pouquinho do intangível, né? Estamos trabalhando bem, estamos trabalhando bastante, ou já fizemos de tudo. Então, agora a gente acaba medindo através dos números para ver se as nossas escolhas

0: proveito realmente do que a gente tem disponível para a produção.
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2: Uma propriedade rural ou empresa rural, como se convencionou denominá-las, precisa adotar algumas práticas para ser eficiente. Ter foco na atividade, ser profissional, investir em novas tecnologias, ter mão de obra de qualidade, enfim, um conjunto de ações que dão bons resultados, como explica o gerente do Fomento de Leite, Flávio Durante.
3: Então, Herter, a nossa conversa hoje diz a respeito do que faz uma propriedade ser eficiente na produção de leite. Na verdade, é um conjunto de fatores. Nada isolado dá bons resultados. Então, um resultado eficiente na produção de leite, ele é alcançado através de uma gestão adequada, uma boa nutrição, fazendo melhoramento genético, oferecendo aos animais bem-estar animal e também fazer o controle de custos, o controle de despesas. Quando isso acontece, ou seja, esses pontos trabalham juntos, a produção de leite cresce na propriedade e o custo reduz. Então, um dos pontos importantes, como eu mencionei, é a nutrição. A nutrição do rebanho precisa ser através de uma dieta equilibrada, investir na produção de silagem de alta qualidade, ter água limpa e abundante à disposição dos animais e ter pastagens bem manejadas. Então, alguns pontos importantes da nutrição. Quanto à genética, que é um fator extremamente importante, então sempre buscar ter uma vaca equilibrada, uma vaca longeva, uma vaca de alta produtividade, associados a um teor de sólidos também elevado. Algumas práticas importantes de bem-estar animal, uma delas é oferecer sombras, boas áreas de sombras, de descanso para os animais. Outra tecnologia é a ventilação, é oferecer banho para os animais, oferecer uma cama seca, um espaço confortável na cama, espaço no cocho de alimentação, espaço adequado nos bebedouros. Tudo isso faz parte do bem-estar animal. E quanto ao manejo, que é um ponto importante também, sempre cuidar no controle da mastite, ter a vacinação do rebanho em dia, fazer uma rotina de ordenha eficiente e também, quanto à gestão, que é um ponto fundamental, ter o conhecimento da receita por litro, do custo de produção por litro, da produção de leite por vaca, a taxa de prenhez, o intervalo entre partos. Então, a propriedade que consegue fazer a gestão de todos esses fatores, ela consegue ser eficiente na produção leiteira e também, por outro lado, ter uma boa rentabilidade com a atividade leite.
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2: Ou as últimas semanas estão marcadas por quedas sucessivas no preço do suíno vivo. A desvalorização naturalmente preocupa o setor, mas é assim que funciona a lei de mercado. A cooperativa não define o preço, ela apenas repassa. Nos últimos 2 anos, a atividade foi rentável e agora enfrenta essa turbulência, como revela o gerente do Fomento de Agropecuária, Arlan Lorenzetti.
4: Então, Herter, nós não podemos nos furtarmos de falar sobre a atual realidade do mercado de suínos, em relação a preço, principalmente, né? Até porque nós temos hoje boa parte da produção verticalizada, terminação, creche, onde o produtor tem, independentemente do custo de produção e do preço básico do suíno, ele tem uma tabela de rentabilidade, mas nós temos um ciclo muito importante que depende, sim, do preço base do suíno frente à sua rentabilidade, que é a criação de leitão, principalmente. E nesse contexto geral, o que eu vou falar aqui, tenho certeza que não é novidade para ninguém. Nós

0: temos hoje uma enxurrada de informações de mercado, algumas mais verdadeiras, outras nem tanto, e a gente precisa ter um pouco de transparência no que nós mesmos interpretamos como verdadeiro. Então precisa ter algumas informações, e no nosso caso a gente olha muito para o que a nossa cooperativa central, a Aurora Coop, nos informa sobre o mercado, o que a direção nos informa e o que os nossos parceiros comerciais que têm contato no mundo inteiro conseguem também trazer informações reais. Nós percebemos que o mercado de suíno neste ano ele enfrenta um cenário muito forte de pressão de margens, né? Todo mundo tem acompanhado a desvalorização então do dólar e todas as exportações logicamente são recebidas em dólar, então baixa as margens significativamente para a agroindústria. Santa Catarina mesmo tem puxado o preço para baixo no preço base, e o mercado CPEA, que é um índice utilizado hoje no país inteiro, ele literalmente derreteu nos primeiros 3 meses do ano agora. Então nós temos hoje uma inversão, né? O que antes no mercado terceiro chegou a patamares acima até de R$ 9 o quilo, hoje o pessoal fala em vender suínos no mercado aberto aí a menos de R$ 4, considerando frete e impostos. Eu acho que os principais motivos pelo que a gente conversa também internamente, além dessa questão de preço, é a própria expansão da produção nos últimos anos, né? Nós temos um planejamento muito claro, inclusive a Aurora falando para daqui 10 anos os nossos objetivos. A Coperd hoje não tem excedente de produção, ela tem contratos de compra de suíno no mercado, que hoje passa a ser rentável isso. Mas na linha do tempo nós estamos trabalhando para sermos autossuficientes novamente na produção de leitões. Isso eu estou falando para os próximos 5 anos. E nós dependemos ainda desta compra de terceiros para poder fazer frente aos nossos compromissos.
1: Mas diante da fase ruim, com preços em queda, preocupação com o cenário futuro, o que dizer aos produtores? Que façam sua parte da porteira para dentro e aguardem a recuperação dos preços, porque a atividade se notabiliza por altos e baixos ao longo da história, como diz Lorenzetti.
0: E quando nós falamos desses compromissos, desses contratos que a gente tem, é já prospectando as ampliações internas dos criadores de leitões, até porque se essa fase é uma fase de desconfiança, de preços base reduzindo, nós conhecemos a atividade de suinocultura, o produtor conhece a vida inteira e sabe que o mercado é de altos e baixos. E, inclusive, nós sempre falamos que o nosso tema de casa é da porteira para dentro da propriedade. Nós precisamos ser produtivos, ser eficientes, eficazes, para poder também, nesses momentos de margens menores e mais apertadas, nós passarmos por esses momentos e ali na frente colhermos bons frutos. Aliás, nos últimos 2 anos e meio aí, a gente teve uma rentabilidade muito boa no setor. Então, agora é o momento de ajustes, não perder o foco, manter os projetos, né, de crescimento e andamento. Porém, em alguns momentos nós precisamos replanejar, ou replanejar às vezes é acelerar alguns processos ou aguardar outros. Então, nós estamos junto com o produtor para também e conversando e planejando, fazendo uma coisa dentro das limitações. Então, quando falamos de maneira geral, né, embora o volume das exportações estejam boas, né, se nós olharmos no último trimestre, tem um acumulado de aumento de 15%, ou seja, estamos vendendo mais para fora, mas com menos rentabilidade. Ainda bem, né? Ainda bem que essa produção está saindo. O custo de produção continua ainda de certa forma elevado, né? Alguns motivos até globais, e não vai baixar. Nós estamos vendo o preço dos insumos aumentando, as questões geopolíticas, guerra, tudo isso vai impactando, né? O próprio frango resfriado, que também é um produto que os nossos produtores produzem, né, dentro do sistema, ele também tem se mantido com preço competitivo e ele dificulta de certa forma a recuperação do consumo doméstico de suínos. E aqui eu não quero entrar em assuntos voltados lógico, a política, mas nós sabemos que a situação econômica do brasileiro e, de certa forma, do país não é das melhores. Nós temos aí grandes centros, né, onde as pessoas não estão comendo carne, muito menos comendo produtos à base de carne, resfriados e assim por diante. Então, não dá para nós tapar o sol com a peneira. O consumo interno baixou bastante, os estoques estão elevados de todas as empresas. Algumas grandes agroindústrias da nossa região que compravam suíno no mercado terceiro para exportação ou para o mercado interno pararam de comprar, e isso faz com que a oferta aumente ainda mais no mercado interno, é mais carcaça sendo despejada no mercado, e quando você tem um excedente de produto na oferta, você tem logicamente uma baixa de preço. Nesse momento nós temos que valorizar a segurança que o produtor tem no sistema cooperativo, a seriedade do trabalho da Copérdia, né, da nossa Aurora Coop, e o nosso foco, sabendo que esse período também passará, e quem tiver bem preparado e alinhado ao que o mercado busca, ao que a Aurora busca, ao que os clientes compradores dessa carne buscam, colherá novamente resultados ali na frente. Nós estamos juntos para também passar por esse momento e ainda mantendo a rentabilidade atual do produtor.
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1: O presidente Wanduir Martini está de volta ao programa Nossa Terra, Nossa Gente, para trazer mais detalhes do assunto anunciado na abertura do programa. E fiquem atentos, o tema é pertinente. Trata-se do desempenho dos negócios da Copérdia nos primeiros meses de 2025. Como se comportaram? O desempenho foi positivo? Quem responde é o presidente Wanduir Martini.
3: Muerte, nós temos um planejamento, todos os nossos produtores já conhecem, já sabem disso. Nós temos um plano de trabalho, como a gente fala, né? O nosso plano anual. Temos o nosso orçamento, o nosso faturamento, a nossa despesa. Temos o nosso resultado que a gente está buscando. E eu quero dizer, Arthur, que a gente iniciou bem o primeiro trimestre, tá? A gente tinha uma projeção mais pessimista, né? uma prospecção que parecia que até a gente sabia que ia começar a complicar, né? Mas a gente não sabia que ia complicar tanto assim. Mas muito embora a complicação veio a partir de agora do mês 4, praticamente, né? No final do mês de março começou a confusão, mais uma guerra aí que se instalou. Isso é bastante delicado para nós. Nós estamos num momento bastante difícil de tomada de decisão, de saber para que rumo tomar. Os nossos produtores hoje, na precificação que tem, também não estão estimulados a fazer aquisição de insumos, por exemplo, porque realmente o mercado está muito instável, né? Esse problema todo que nós temos de abastecimento, de preço, né? E fertilizante subindo, combustível subindo. Então, realmente, eu sinceramente não sei como é que vai ser o segundo trimestre da cooperativa. Mas nós estamos trabalhando com um primeiro trimestre muito acima da expectativa de resultado que a gente tinha. Então, nós superamos a nossa meta de resultado, nosso faturamento ficou muito próximo à projeção que a gente tinha feito. Mas o resultado veio da onde, Arthur? Veio da eficiência. A gente tinha, especialmente num orçamento de gastos e despesas, a gente tinha feito uma estimativa e a nossa equipe conseguiu trabalhar bem firme nesse sentido, né? A gente tentar ajustar cada vez mais o nosso orçamento, e isso automaticamente se transformou em resultado. Então, para você ter uma ideia, a gente tinha uma meta de resultado negativa no primeiro trimestre, a gente fechou um trimestre positivo, muito positivo. Então isso é bom, é importante, porque a gente começa um ano 2026 muito melhor do que aquilo que a gente tinha previsto. Mas como eu falei, Arthur, nós estamos encerrando aí o mês 4 com uma confusão no mundo inteiro. A gente está ouvindo aí, por exemplo, alguns especialistas já falando em recessão global, repetindo aí problemas que a gente teve lá na pandemia. E a diferença, Arthur, que está se identificando, é que na pandemia também o fertilizante, os insumos subiram muito, né? Mas também subiram as commodities, coisa que não aconteceu. Por outro lado, não subindo a commodity, o nosso produtor de proteína está conseguindo superar o momento. Então, nós estamos num momento totalmente diferente daquele da pandemia, né? que nós só temos até então um aumento significativo nos custos de produção. Olha, por exemplo, a questão do combustível, né? Eu sei que os governos estão trabalhando para minimizar esse impacto, mas essa conta, Herter, ela não é só tirar de um bolso e colocar no outro. Ela sai do bolso, esse aqui é o detalhe. Então, os governos estão trabalhando, tanto a União quanto o Estado, para reduzir esse impacto. Mas você sabe que essa conta, ela vem. Nós não temos dinheiro guardado para esse tipo de coisa. Ele vai fazer falta. Então, isso preocupa bastante. Eu acho que a gente vai ter um segundo trimestre bastante turbulento, apesar de a gente ter uma expectativa sempre, né, de que os mercados, eles vão se acomodando. Acho que a gente passou aí um exemplo da pandemia, a gente superou muitas dificuldades, superamos e conseguimos sair bem. A diferença é que agora nós, por exemplo, não estamos fazendo posição de fertilizante. Nós não temos fertilizante disponível para vender. E lá na pandemia a gente comprou um monte. A gente vendeu e um monte sobrou. E a gente teve prejuízo aquele ano. Nós não vamos repetir o mesmo erro que a gente cometeu lá atrás. Então essa é a diferença, tá? A gente está trabalhando sempre, como a gente diz, da mão para a boca. O produtor compra, a gente compra e abastece. Só que o produtor também faz a conta, quanto saco eu preciso para pagar essa conta, e a produção às vezes não chega, então o produtor não sabe o que fazer. Então realmente o mercado está bastante travado nesse sentido. A nossa expectativa, ela não é de isso destravar num curto espaço de tempo, precisa um médio espaço de tempo, e a gente está vivendo esse momento. Mas felizmente, Herter, o primeiro trimestre da cooperativa foi muito bom, obrigado, e com certeza absoluta, se vier agora, como a gente fala, os solavancos, a gente com certeza consegue sentir com mais leveza os impactos. Mas diga-se em alto e bom som, os solavancos estão chegando, e não é pouca coisa. A gente vai ter muita dificuldade, precisamos se afirmar aí nos nossos negócios, cada vez mais olhar para dentro de casa, ver as nossas expectativas, buscar redução de custo, porque com certeza talvez isso seja a diferença entre a gente fechar um ano bom ou um ano péssimo.
4: Presidente, a cooperativa está preparada para enfrentar toda essa turbulência geopolítica mundial e um pouco de estabilidade também na atividade de suínos, que é tão importante para os negócios da cooperativa?
3: Olha, Herter, preparado a gente sempre está. Agora, o importante é saber qual é o grau dessa turbulência que a gente vê, né? Vamos dar um exemplo aqui muito, muito tranquilo. Quando a gente pega um voo, né, e o piloto pede para a gente ficar sentado, e com o cinto de segurança afivelado, mesmo que o voo seja tranquilo, né? Então a gente está assim. De vez em quando diz, agora, pessoal, nós vamos passar por um momento de turbulência, né? Tem gente que fala que é um momento de trampulência aí, né? Porque diz que está bem difícil. A gente está preparado, Herter. Agora, o fato é saber quanto tempo isso dura, né? Porque você tem um fôlego para se preparar, mas eu creio que nós temos os processos muito bem, a nossa governança melhorou muito na cooperativa, então hoje a gente tem um grau de governança muito mais aprimorado do que a gente tinha lá atrás, então os nossos controles são diferentes. É claro que nós somos uma cooperativa que tem um custo elevadíssimo todos os meses, nós temos toda uma operação andando, temos um custo financeiro que está aí instalado, mas com certeza absoluta, Herter, a gente tem sim um preparo. E a gente precisa, claro, que isso se ajuste ao longo do tempo e a gente possa superar. Agora, quando você fala especificamente da suinocultura, o que a gente vê por aí no mercado não é nada favorável, né? A gente está observando o que o mercado spot, por exemplo, está praticando. Aí na semana passada a gente esteve conversando um pouquinho e o mercado, ele tem judiado, né? Agora, ele ainda dá um fôlego aí, por exemplo, para o produtor integrado, ele ainda tem uma tranquilidade. A nossa indústria está preparada também para essas turbulências. Agora, como eu falei, ela não pode durar muito. É bom que comece a recuperação rápido, porque senão, ao longo do tempo, a gente vai enfrentar, sim, dificuldade que talvez, se você me perguntar isso daqui a um tempo, essa não seja a mesma resposta que eu vou te dar.
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0: Chegamos ao final do programa, nossa terra, nossa gente. Obrigado pela audiência. Te desejo uma semana produtiva, com realizações e muitas alegrias. Conto com você no próximo programa.
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3: É, tem coisas que a gente promete, mas não cumpre, né, gente?

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2: Jorge Henrique Rodrigo. 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

0: terra.
1: Valeu, Luanzinho.
0: Minha boiadeira.
1: Chama.
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3: 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Aí você ouve essa música, pensa de novo.
4: Pensa bem.

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1: Já teve um desses já? Já passou por isso?
2: Oi, grupo.

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0: senhoras e senhores, Henrique Diego!
1: Ajuda a gente aí.
0: Os meninos bonitos!
1: Mãozinha pra cima! Vem com a gente.

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2: Pois é, meu parceiro.

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